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1: Alô, encontrinho! 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
1: Obrigado pela presença de vocês e pela voz de vocês aqui nesse momento.

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Agora, eu quero pedir um favor pra vocês. Muito importante. 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
2: Eu acho que você tem que mandar aquela mensagem. 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
2: Não, apaga.

0: sou capaz de te dizer que eu não sei se o sol vai aparecer hoje, tá? Isso aí a gente vai saber daqui a pouquinho. A Vicky já tá aqui dando uma olhadinha pra ver qual é na previsão do tempo. A gente já tá ligado aqui na televisão. Bom dia, Vicky. Você tá boa?
1: Bom dia, Ana Paz, meu amigo, você?
0: Sexta-feira, né? Graças a Deus. Daqui a pouquinho vamos entrar no ano com a corda toda, porque hoje é sexta-feira, é um dia diferenciado. Porém, contudo, todavia, entretanto, não chove, pelo menos aqui na nossa região, mas a gente não sabe se a previsão do tempo vai ser essa durante o fim de semana todo, né? A gente tá num final de semana, digamos assim, meio esticadinho, porque segunda-feira tem
1: jogo. Feriadão.
0: Pois é. Eu me liguei agora e falei, peraí, só um minutinho. A gente só vai voltar a trabalhar
1: na terça.
0: Não,
1: e a previsão de segunda-feira é sol, tá?
0: É mesmo?
1: Ou seja, isso quer dizer que segunda-feira não é só churrasco, é churrasco com piscina, meu irmão, 2 horas da tarde.
0: Vamos quebrar o esquema?
1: Ah, o quê?
0: Rapaz. Enfim, vamos saber do trânsito também, o povo vai começar a ligar aí daqui a pouco. Qual que é o telefone mesmo? Desculpa.
1: 97.9988.
0: Manda aí a sua mensagem, a gente tá se ajeitando aqui, daqui a pouquinho começa mais uma edição do Acorda Rio.

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7: Eu vou perguntar, a gente já teve aqui uma troca de ideia, mas é sempre bom. Tá tudo certo aí? Tá tudo
6: rapaz.
7: Bonitinho? Agora sim, olha aí. Chegou o dia, hein? Chegou aquele dia da semana que a gente mais... Porém, contudo, todavia, entretanto, me arrisco a dizer que é um dia mais tranquilinho, porque durante a semana teve aqui, né, aquela forrinha do jogo, aquela coisa toda. Hoje a gente chega na sexta-feira, mas não chega com aquela vontade, né? Chega um negocinho mais tranquilo, a gente pode administrar melhor, não sei se de repente vamos recuperar a hora que não trabalhamos no meio da semana. O importante é que vai começar o Acorda Rio e as principais informações desta sexta-feira.
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1: 6:02 do Rio de Janeiro, numa sexta-feira, dia 26 de junho. E aí, tá tudo tranquilo? Cidade maravilha da beleza do caos, mas só nós podemos falar mal de você, meu amor, coisa linda. Fora isso, não fale mal do Rio de Janeiro, tá? Se você não é carioca, não fale mal do Rio de Janeiro. Principalmente numa sexta-feira, onde a gente acorda um pouquinho mais pra frente. Acordei cedo hoje, já comecei a distribuir minhas coisinhas cedo hoje, porque ontem eu fiquei agarrado. Acredito que já tá todo mundo também. Vicky Rosa Cruz, coisa linda, tá aqui do meu lado direito. Feliz, linda e bela, de banho tomado.
2: De banho tomado sempre, oh, alegre, contente, feliz. Dormi bastante, tava falando aqui pro Fafá no off. Uma coisa muito importante, sabe? A gente fica aqui muito falando, né? Ah, qual é a vitamina que tá faltando, não sei o quê. Ontem, eu simplesmente olhei pras minhas demandas. Claro que não eram de trabalho. De trabalho eu tinha resolvido tudo. Mas sabe aquelas coisinhas de casa?
1: Sei.
2: Guardar a louça.
1: Sei.
2: Tirar a roupa da corda.
1: Sei.
2: Guardar o sapatinho que você limpou a sola.
1: Sei.
2: Por causa da chuva.
1: Positivo.
2: Eu deixei tudo onde tá, deitei na cama e falei, meu irmão, agora sou eu e você, vamos dormir. Entendeu? E aí falei, cara, porque o que a gente precisa mesmo é de uma boa noite de sono, um bom café da manhã, e você vai ver que não tá te faltando é nada. Tá te faltando é descanso, porque a vida cobra muito da gente.
1: É, a gente costuma, entendeu, conversar aqui, eu, Marvick, a gente entende o seguinte detalhe: você tá cansado ou você tá desmotivado?
2: É, rapaz, é isso. E a gente também tem que se dar conta que, por mais que você acorde bem, feliz e tal, será que você tá fazendo tudo aquilo que teu corpinho precisa?
1: É.
2: Bebendo aquela quantidade de água, né? Dormindo, comendo aquela comidinha. Não me vem com essa de suplemento. Não, arroz, feijãozinho.
1: É isso.
2: Feito ali em casa, negócio no talento.
1: Negócio de coisa, substância, né?
2: Isso.
1: Substância, é
2: agora,
1: isso.
2: Agora, se algum nutricionista estiver me ouvindo, vai querer me trucidar, né?
1: Nada, eu acho bom, porque aí eles vão se manifestar através do 97.9988. De repente, quem sabe até a gente não troca uma ideia com eles.
2: Então, é isso. Mas eu fiquei pensando muito sobre isso, sabe? Você que tá aí do outro lado, que eu sei que tem uma vida até muito mais corrida do que a minha, muito mais difícil do que a minha, porque tenho vários privilégios, né? Incontáveis privilégios. Mas às vezes, amigão, amigona, se você puder, dá uma dormida.
1: É verdade.
2: Melhora tudo.
1: É verdade. É, tem uma frase que a gente vai usar agora pra contextualizar e finalizar. É o seguinte: nada como um dia após o outro e o quê? E uma noite
2: no meio. Uma noite bem dormida no meio.
1: Ah, irmão. A gente vai falar de coisa séria também, tá? A gente vai falar que o governo do Rio exonera mais de 4 mil cargos comissionados em 90 dias. Rodoviários dão prazo e greve de ônibus pode acontecer no Rio de Janeiro. Avenida Brasil terá novos acessos ao Porto do Rio e entra em operação a primeira fase da nova Serra das Araras. Isso é muito importante, porque a gente já tá cansado de ver questão de trânsito aí, né, rapaz? A questão de trânsito é uma parada que, sei lá, não sai do nosso pé, mano. Não sai do nosso pé. E falando em trânsito, todo mundo já pode chegar junto aí no 97.9988, trocar uma ideia com a gente aí, dizer onde é que tá bom, onde é que tá ruim. Sexta-feira, eu não sei se você teve a mesma observação que eu, mas parece que o trânsito tá mais ou menos, né? Tá mais tranquilo.
2: É, eu achei mais tranquilo também.
1: É, né? A gente tá de olho aqui nas câmeras, né? Da televisão. Daqui a pouquinho, 6:30 da manhã, Léo Vieira vai passar as informações mais completas a respeito do trânsito, direto do centro de operações. Mas você já pode dar uma moralzinha aqui, né? 97.9988. Dá uma ideia aí, troca uma ideia com a gente, fala como é que você tá aí, bom dia, dá bom dia. A gente tá carente. Dá um abracinho da gente aqui, por gentileza. Com todo respeito, né? Fala aí como é que tá. Hoje eu dei de cara com uma van do transporte escolar quando eu tava saindo de casa. Ah. Já lembrei do povo que tá na rua nesse exato momento.
2: Cadê?
1: Aí, que bonitinho.
2: Tinha desde o transporte de Austin.
1: É, né? O povo todo falando, já tá aí? A hora que você quiser, fica à vontade.
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1: Maravilha. Só apertar o play, a gente já vai começar a trocar ideia com o povo, sem nenhum problema.
2: Foi.
1: 97.9988. Bom dia, Flor.
3: Bom
1: você
3: dia,
1: tá
3: bom? Rádio Globo.
1: Opa.
3: Acorda Rio.
1: Olha
3: passando
1: ela
3: pra desejar,
1: ó,
3: a todos vocês dessa rádio abençoada,
1: ó,
3: uma sexta-feira de muita paz, de muita saúde.
1: Tirei até a trilha.
3: E muitas energias.
2: Sueli é outro
3: que
2: nível.
3: Jesus abençoe,
1: linda, né?
3: Nosso dia.
1: Amém, Flor.
3: Bom dia pra todos.
1: Bom
3: os
1: dia.
3: Ouvintes.
2: Bom dia,
3: Sussu.
1: Bom dia, Flor. Muito obrigado pela moral, meu amor.
4: Bom dia, bom
1: Opa.
4: Dia.
2: Ó, o Tetel.
4: Bom dia, Melo.
1: Bom.
4: Uma ótima sexta-feira pra todos aí da 98.
1: Bom.
4: Manu aqui pro motorista da Santo Antônio. Meus amigos aí, todos ligados na 98, meus passageiros aqui do Parque São José.
1: Tamo junto, irmão.
4: Uma ótima sexta-feira, sextou.
1: Sextou, rapaz.
4: É só alegria.
1: Amém.
4: Final de semana. Ô, Vic, desde 3:30 da manhã, quando eu entro na garagem, eu já ligo o rádio na 98.
2: Oh, que honra, cara.
4: Só alegria.
1: Coisa
4: até
1: linda.
4: Até meio-dia eu tô ligado aí na 98.
2: Ah,
4: obrigado,
2: vou chegar mais irmão. Cedo pra, casa, pra falar contigo.
4: Hoje é sexta-feira, dia de tomar uma gelada.
2: Oh, agora!
4: Então,
1: doido sextou, pra administrar.
4: Uma ótima semana pra todos aí. O
1: tamo
4: trânsito
1: junto.
4: Aqui em Caxias, por enquanto, tá tranquilo, que tá cedo ainda. Mas daqui a pouco o Goro come aqui na Praça do Pacificador.
2: Eita, oh, nós.
4: Sempre para por causa dos sinais.
1: Tô ligado.
4: Fica com Deus aí. Ótima semana pra todos aí, viu?
1: Tamo junto, irmão.
4: Ó, Melo, um abraço aí, Melo.
1: Valeu, querido.
0: Bom dia, JM. Bom dia, Fabiano Melo. Bom dia, Vini.
1: Chamando.
0: Segunda-feira tem Brasil.
2: Qual o placar?
0: Japão, vamos pra cima deles. Vamos pra falar do trânsito. Fala aí, Fabiano. Tá bem escuro, tá, frio, né? Tá, chuvinha, né? Fraca, e vamos pra cima.
1: Tô ligado.
0: É, sentido da Recreio, cara, tá 5.1. Tá tudo parado aqui na entrada do túnel. Sempre na entrada do túnel. Então, o programa é de 5.5. Fabiano, uma uva, Fabiano, sextou.
1: Graças a Deus.
0: Dique.
1: Graças a Deus.
2: Cadê a Alice?
1: Cadê a Alice?
0: Rádio Globo, tudo a ver. JM, Rádio Globo.
1: Olha aí.
0: Fabiano.
1: Oi.
0: Pra cima, moleque.
1: Pra cima, garoto. Bora, querido.
0: Alice, tá de
2: fogo. Alice tá de fogo de novo, hein, Alice? Que moleza, hein, Alice?
5: Bom dia, Fabiano Melo, Faixa Preta.
1: Nossa.
5: Bom dia, Vicky Vitória.
2: E aí?
5: Região da Tijuca, Centro, Catumbi, Laranjeira, Santa Tereza, tudo na paz.
2: Amém.
5: Bom dia, Fabiano. Hoje não é até meio-dia, não. Tô desorganizadíssimo hoje. Hoje é até às 6.
2: Ih, até às 6.
5: O Brasil me quebrou na quarta. Ontem eu não trabalhei. É isso, Rádio Globo. Bom dia.
1: Tamo junto, irmão.
2: Café e fé.
6: Rádio Globo.
1: E aí, querido?
6: Bom dia, papá.
1: Você tá bom?
6: Bom dia! Você tá bom?
1: Você tá bom.
6: Bom dia, Vicky.
2: Bom dia!
6: Antes de queimar, te falando.
2: Como é que tá?
6: Vamos de informe.
2: Saúde.
6: Queimado da Nova Iguaçu. Ali já na posse, já tá já...
1: Naquele speed. Tô ligado.
6: 5.1. Já tá uma retençãozinha ali. Aquela cara... Tipo sexta-feira mesmo.
1: Tô ligado. É isso.
6: Já como? Daquele jeito. Já tá já embolando o trânsito. Mas a Via Light tá 5.5. Tá fluindo.
1: Amém.
6: Vamos lá, papá.
1: Vamos, querido. Vamos querido.
6: Segunda-feira é logo ali, hein?
1: Hey.
6: Vamos lá.
1: Tamo junto, irmão.
6: De vocês. Ótima sexta-feira pra nós.
1: Conta com a gente, conta com a gente.
7: Bom dia, Rádio Globo. Sobre o tema hoje, infelizmente, é assim que funciona. A vida do pobre é correria total, que às vezes a gente fica até sem almoçar.
2: É verdade.
7: E às vezes até sem dormir direito, porque é o dia a dia, né?
2: É, tá vendo só?
7: A gente correr, a gente nasceu rico, nasceu
1: com
7: a bunda pra lua, então temos que
2: correr. A gente nasceu com disposição pra trabalhar.
1: É isso.
7: Mas temos que prezar a saúde, primeiramente, hein? Vamos pra cima.
1: É verdade.
2: Olha aí, bonita mensagem. É priorizar, é saber a realidade, mas saber o que é necessário priorizar. Gostei do amigo.
1: É verdade. Marca, anota.
2: É.
1: Olha só, é o seguinte, hoje, tá, o amigo aí falou a respeito de ficou sem almoçar, hoje eu fiquei sem tomar café da manhã porque os trabalhos começaram cedo. Aliás, vamos dar uma ideia aí em alguém aí pra trazer um café pra gente, por gentileza, com todo respeito. Porque hoje é um dia perfeito. Pra quê? Pra você tomar um cafezinho forte e deixar de ser otário. Ó, coisa linda.
2: 6:00 e ônibus, 6:11.

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0: bem?
1: Tudo bem, como vai a sua vida?
0: Graças a Deus está tudo tranquilo, não posso reclamar de nada. Diga de passagem. Vamos lá, são 6h21 no Rio de Janeiro. O governo do estado anunciou que chegou a marca de mais de 4 mil comissionados exonerados desde março de 2026, quando o desembargador Ricardo Couto assumiu o posto. Segundo a administração estadual, continuam sendo realizadas auditorias nas secretarias e nas entidades de administração indireta. Novas demissões ainda podem acontecer até o final deste ano. Com isso, o governo do Rio espera economizar mais de 230 milhões até o final do ano. Em maio, o número chegou a 2,7 mil comissionados exonerados, com 20 mudanças no primeiro escalão do governo. Vamos aguardar as cenas dos próximos capítulos e qualquer eventualidade, qualquer novidade nos desdobramentos, vamos passar para você que tá colado aqui no som da Rádio Globo 98.1, beleza? Falar de trânsito um pouquinho, tava dando uma olhada aqui junto com a menina Vicky, já percebemos que a ponte não tá muito legal não, né? Sentido Rio de Janeiro tá meio estranho, tá meio complicadinho, será que é só fluxo de veículos ou aconteceu alguma coisa? Se você estiver por aí pela ponte, fique à vontade. 97.9988, manda mensagem aqui pra gente, a gente informa um pro nosso ouvinte, bota ele no caminho desse. Legal, tem situações que não tem como, se a ponte estiver ferrada, infelizmente,
2: larga o carro.
0: É melhor.
2: Mas, por enquanto, parece que a ponte tá complicada ali nos acessos, né? Até a altura do pedágio. Por enquanto, 16 minutos não é tão ruim. Isso segundo a Ecovias, né? Mas esse tempinho atualiza o tempo todo, então
0: é
2: a gente tá ligado.
0: Ainda mais hoje. Geralmente, sexta-feira, o povo fica mais tranquilo. Porém, como teve jogo do Brasil no meio da semana, pode ser que muita coisa tenha ficado
2: 17.
0: Acumulada.
2: Tô falando, vai subindo toda hora.
0: Pode ser que alguma coisa tenha ficado acumulada no meio da semana e hoje vamos ter que, né, compensar aquelas horinhas que você saiu mais cedo e tal. Mas vamos ao que interessa? Vamos lá no telefone, 97.9988?
2: Olá,
0: Vontê.
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0: Maravilha.
3: Bom dia, Globo, campeonato ativo, um dia de paz, muita luz, muita bênção de Deus pra todos nós, tá? Saúde e paz pra todo mundo.
2: Nós.
3: Vamos que vamos.
2: Bora. Calma aí. O que que cortou, rapaz?
4: Sextou. Bom dia, Vicky. Bom dia, Fabiano.
2: Bom dia.
4: Um final de semana, né, abençoado para todos os ouvintes da melhor rádio, 98.1. Vamos que vamos.
2: Bora.
4: Mais um dia de batalha.
0: Sempre.
4: Em nome de Jesus.
2: Amém.
4: Deus abençoe aí e dê a volta de todos nós.
0: Amém.
5: Bom dia.
2: Olha
5: Rádio
2: ela.
5: Globo.
2: Bom dia,
5: Vicky. Bom dia, Fabiano. Bom dia, Léo. Bom dia, Gabis. Ótimo dia pra nós, hein? Sextou, graças a Deus. Olha, pessoal, por aqui, o trânsito ainda é 5.5, hein? Tô passando aqui pelo Anil Jacarepaguá, porém, tudo indica que teremos uma mega operação. Rio das Pedras, hein, pessoal? Rio das Pedras. Olha a quantidade de carro de polícia civil até a Rede Globo aí passando.
0: Eita!
5: Sentido Rio das Pedras, não tá no gibi.
0: É mesmo?
5: Vamos ter atenção aí quem estiver passando por aqui, tá, pessoal?
0: Boa.
5: Ótimo dia pra nós, tá? Apesar da tensão por aqui.
0: Vai dar tudo certo.
2: Vai com Deus.
6: Bom dia, Fafá. Bom dia, Vicky. Aqui é o Gilberto da Penha, passando
2: pra dizer que
6: no Brasil, trânsito flui normalmente, graças a Deus. Na ponte aqui está 5.5.
0: Amém.
6: Quero mandar um abraço para o meu amigo Adriano, para o meu amigo Gilvan e para todos os ouvintes da melhor rádio do Brasil. Tenho a força. Dessa vez o caneco vem.
0: Eita.
2: Se
0: tamo
2: Deus
0: aqui
2: quiser.
0: Tentando.
7: Bom dia, Rádio Globo. Às vezes eu fico olhando a Rádio Globo sobre a respeito dos caras que tem condição.
2: Aí.
7: E consegue fazer tudo que consegue fazer na vida. Agora a gente pobre não consegue fazer nada. Apenas conseguimos trabalhar, né? Pra poder pagar as contas.
2: Olha aí.
7: E às vezes nem conseguimos pagar as contas todas, que tá tão difícil que só deu na causa. E também, a princípio, também não conseguimos dormir. Porque ou trabalho ou dorme. Ou dorme ou trabalha pra poder manter dentro de casa.
0: Eu super te entendo. Eu super te entendo.
2: Queria abrir um adendo. Você viu o vídeo que tá viralizado na internet?
0: Sobre?
2: Do rapaz trabalhador que se emociona ao falar que, pô, aqui a gente rala, rala, rala. E você continua tendo uma vida que, assim, você não consegue Assim, ele não falou com essas palavras, tá? Mas vou falar o que eu li do vídeo viralizado. Porque eu li uma matéria falando do vídeo, eu não vi o vídeo. Sim. Mas ele fala, você não consegue subir um degrau. Você rala, rala, rala, rala, rala e você fica no mesmo lugar, pagando as mesmas contas. Você não consegue olhar ali pra cima.
0: É,
2: né? Então você não tem essa perspectiva. É um vídeo que tá viralizadaço aí, que me fez pensar muito também essa semana,
0: sabia? É verdade. A gente começa a ter negócio de coisa, como se diz, né?
8: Bom dia, Rádio Globo.
2: Bom dia, bom dia.
8: Bom dia, Fabiano.
0: Você tá bom?
8: Bom dia, Vicky.
2: E aí?
8: Tá falando é o Flávio do Recreio.
2: E aí, Flávio?
8: Saindo do Recreio, sentindo o centro da cidade. Avenidas Américas até o Jardim Oceânico. Uma uva. Mamãozinho, tá? E Vicky,
2: oi.
8: Você fez

0: Aí. Eu também deitei 9:30 da noite.
1: Rapaz.
0: Assisti aquela peladinha.
1: Luxo,
0: Japão,
1: né?
0: E a Suécia.
1: Luxo.
0: Vai ter uma mãozinha pro Brasil.
1: Luxo.
0: E acordei Deus te ouça. Revigorado hoje.
2: Boa, Fábio.
1: Tá vendo? É isso, cara. É isso. É
3: bom
1: isso.
3: Dia, Léo. Bom dia, Vic.
1: Bom.
3: Vamos pra cima. Mais um dia. Sextou, hein?
2: Sextou.
3: Aqui é o técnico Roberto da Procisa.
2: Olha ele aí.
3: Da Tropa da Sinergia. Alô, Feitosa. Alô, Madruga.
2: Dá seu recado.
3: Segunda-feira é jogo do Brasil, hein? Nada de trabalhar até 5h48, não, hein?
2: Gentileza.
1: Só administrando, hein?
3: Léo.
1: Oi.
3: Eu posso sair pra ele liberar a gente mais cedo.
1: Vai, né? Dar tudo certo.
3: A nossa seleção, viu? O Neymar marcar um golzinho, o cara tá precisando.
1: Né?
3: Nossa camisa 10.
1: Tirar nhaca.
4: Bom dia, bom dia, bom dia, galerinha da Rádio Globo.
1: Você tá bom?
4: Clima taxista, ó. Pastor Martin Luther King 5.5, linha amarela 5.5, saí da 10 para linha vermelha, começou a dar uma agarradinha, trânsito lento, andando a 30 por hora, Rebouças, sentido Lagoa, já tá agarrado, vamos que vamos, sexta-feira, dia de pereca, toma leite de canudinho.
2: Como é que é?
3: Bom dia, Rádio Globo, bom dia, papá, bom dia, Vic. Sextou na base, hein? Sextou. E segunda-feira não tem essa de Digimon, Jaspion.
2: Muito bem.
3: Pikachu.
2: Gostei.
3: É Brasil.
2: Pikachu, caramba.
3: Ex, hein?
2: É.
3: Vambora, hein?
2: Pra cima.
3: Sextou. Um abraço aí pra vocês.
1: Pikachu.
3: E bora que bora.
2: Nada de Digimon, Pikachu, nem Sakura.
5: E aí, bom dia, Vic.
2: Sakura da minha
5: época. Fabiano.
1: Fala, irmão.
5: Minha família Rádio Globo, visão, hein?
1: Você tá bom?
5: Ferreira, tu tá de folga segunda, hein?
2: Cadê
5: tá
2: Ferreira?
5: Bom? Segunda, ônibus nenhum roda, hein, mano?
2: Ferreira tá sumido.
5: Arrumar ideia, hein, Ferreira? É folga, hein?
1: É, né? Estamos aqui já contando com isso.
6: Bom dia, bom dia, família Globo.
1: E aí, você tá bom?
6: Bom dia, Vicky.
2: Bom dia, bom dia.
6: Bom dia, papá.
1: Você tá bom?
6: Tudo bom.
1: Graças a Deus.
6: Vitinho aqui, Jacarepaguá, partindo em direção Grajaú nesse momento. Grajaú, Jacarepaguá 5.5. Uma delícia, uma delícia. Porém, minutos atrás, passei ali na Pau Ferro, no acesso à linha amarela, o trânsito segue um pouquinho congestionado. A rapaziada tá fazendo uma barbeiragemzinha, tá puxando ali uma
2: vila
6: no acesso à linha amarela, tá provocando um congestionamentozinho, mas na tranquilidade todo mundo vai passar. Então vamos que vamos, que é sexta-feira. É dia lindo, tá chovendo, mas é dia lindo porque sextou. E vamos que vamos produzir, vamos lá, ganhaço!
1: Amém,
6: um
1: querido.
6: Beijo!
1: Tamo junto,
2: ó,
1: todo mundo tá com pressa.
2: Já chegaram mais 8 mensagens aqui, Dai, Fabinho, Paulão, tô vendo vocês. Próximo bloquinho de mensagem, vamos botar todo mundo, tá?
1: É bom avisar, senão acha que a gente não vê, né?
2: É, eu tô aqui, tô de olho, tô de olho.

0: só, estamos indo pro intervalo comercial, paradinha rápida, daqui a pouco tem mais músicas pra você curtir aqui no Acorda. Claro que você também vai mandar sua mensagem contando pra gente do trânsito, 97.9988, fique à vontade. Teremos mimos no final do programa. E a partir das 7 da manhã, já sabe, né? Naquele speak, teremos também mais uma edição do No Ar. Hoje a gente vai trocar uma ideiazinha, bater um papinho, coisa e tal. A gente vai falar sobre coisas interessantes, até porque sexta-feira é aquele diazinho mais pra frente. Aquele diazinho mais pra frente. Agora a gente vai passar aqui, rapaz, lá no Centro de Operações da Prefeitura, saber do Léo Vieira como é que anda o trânsito no Rio de Janeiro nesta sexta-feira. Ô, meu querido, fala comigo, bom dia, você tá bom?
1: Bom dia, meu querido, bom dia pra você, bom dia pra todo mundo ligado no Acorda Rio da Rádio Globo, bom dia pra Vicky também, bom dia pros nossos ouvintes. Olha só, já tô já de olho, o olho que tudo vê na cidade maravilhosa, que tá circulando pelo trecho da Francisco Bicalho, ali na saída da Francisco Eugênio, tem uma acidente ali envolvendo o carro bem no cruzamento dessas duas vias importantes ali na ligação entre a Zona da Leopoldina e a chegada ao centro da cidade. Isso já causa já congestionamento afetando a saída do gasômetro. Para quem está circulando pelo trecho ali do gasômetro em direção ao centro, pode dar preferência ali pelo trecho da Via Expressa do Porto. Por lá, observo boas condições. Quem circula pela zona sudoeste da cidade, um caminhão que está circulando ali pela Ayrton Senna em direção à Orla, acabou ficando preso ali no trecho de uma passarela. Ele é maior do que a passarela, acabou ficando entalado ali no trecho na chegada do Terminal Alvorada, e isso já vai causando já um congestionamento pela pista central da Ayrton Senna, a partir da altura ali do Hospital Municipal Lourenço Jorge. Trânsito já bem impactado ali na Ayrton Senna em direção à Orla. Para você que está pelo trecho da Barra Olímpica em direção à Orla, prefira Salvador Allende e a chegada ao trecho da Lúcio Costa, onde observo melhores condições no momento. 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Já já eu tô de volta com outro panorama do trânsito. Tá falado, meu querido.
0: Valeu, meu querido.
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0: Ai, papai, estamos de volta, né? Estamos de volta. Faltam 15 minutos para as 7, daqui a pouquinho vai começar o Noir. Mas já estamos aqui lindos e belos, cheirosos, como sempre. Porque a gente toma banho de manhã.
1: Banho de manhã, pelo amor de Deus.
0: É clássico, pelo amor de Deus. Se eu não tomar banho de manhã, nada funciona para mim. Eu não consigo ser desses que toma banho. Ah, eu tomei banho ontem, tipo 9 da noite, 10 da noite. Tô limpinho pra... Não sou desses. Não tenho nada contra quem é. Mas não consigo. Eu tenho que tomar um banhozinho, tenho que botar aquele jato de água gelada na cara já de manhã cedo, porque senão nada funciona, irmão.
1: Não, banho um pouco quentinho, cara. Tá muito frio aqui no Rio.
0: Não. É só aquele primeiro jato, assim, sabe qual é?
1: Você
0: abriu, já bota a cara embaixo do chuveiro. Aí você abre aquele primeiro jato, vai ser gelado, por conta da água do cano.
1: Saquei.
0: Depois é que ele vai esquentar. Então, essa primeira água, entendeu? Tem que dar uma moralzinha, porque senão tio Fafá não consegue levantar, não consegue fazer nada. O povo tá aí, né?
1: Tá aqui, bora soltar o WhatsApp?
0: Agora, manda.
1: Vai.
0: Agora.
1: Bom dia.
2: Bom dia a todos da 98. Ótimo dia. Aqui é Renato Guarda e Primo deles, Santo Antônio. Eu mando um abraço pra todos os rodoviários aí, que segunda-feira, se quiser, é greve lá no Rio. Tomara que dê certo aí os nossos aumentos. Bom dia.
0: Trânsito
2: em Caxias tá perfeito. Por enquanto, não tem engarrafamento.
0: Amém. Rapaz, tem isso.
3: Fala, galera da Rádio Globo.
0: E aí?
3: Beleza,
0: e aí?
3: Bom dia.
1: Bom dia.
3: Tá eu e minha amiga Cíntia no ônibus da Tinguá, aqui no Parque União.
1: Como é que
3: tá? Engarrafamento muito puxado, mas tá andando.
0: Tá, né?
3: Beleza?
1: Beleza.
3: Atenção aí, motoqueiros, motoristas, mas tá tudo tranquilo.
0: Graças a Deus.
3: Um abraço.
0: Vai dar
3: ótimo
0: tudo certo.
3: Dia.
0: Vai dar
1: valeu,
0: tudo
1: valeu.
0: Certo.
4: Bom dia a todos.
1: Bom dia.
4: Ricardo Couto.
0: E aí, você tá
4: teu
0: bom?
4: Fã, meu irmão.
0: Obrigado.
4: Teu fã.
0: Obrigado.
4: Tem espaço pra tirar mais gente. Espaço pra tirar mais gente. Pra começar a chamar o pessoal do concurso do TJ aí.
0: Ah, tá. Agora
4: já
0: me liguei.
4: A chamar.
0: Me liguei.
4: Já tá chegando a hora.
0: Ele tá falando do governador interino do Rio.
4: Vamos limpar a casa,
1: tá,
4: Ricardo.
1: Tá liberando o fígado. Tá liberando o fígado.
4: É isso.
1: Vai. Boa, tamo junto.
5: Dia, Rádio Globo.
1: Dia.
0: E aí?
5: A ponte tá com fluxo.
1: Aí, ó. Recados da ponte. Andando. Ponte Rio-Niterói.
5: Nesse momento aqui é 67 quilômetros. Sem parar. Só no acesso mesmo que complica o povo.
1: O acesso tá brabo.
5: Bom dia.
0: Vai lá, tudo certo.
5: Sexta-feira.
1: 17 minutos.
0: Tudo certo.
5: Niterói. Valeu.
1: Valeu. 17 minutos, tempo previsto de travessia da ponte, hein, segundo a Ecovia, nesse momento.
6: Alô, amigo da Rádio Globo, Márcio de Campo Grande, um bom dia, que vocês tenham um dia abençoado, que seja um final de semana maravilhoso, que Papai do Céu possa abençoar.
1: Amém.
6: A vida de cada um. Primeiramente, que eu só quero deixar um recadinho aqui pra minha filhota, que completou 15 aninhos, que Papai do Céu abençoe a vida dela, dê muita paz.
1: Boa.
6: E saúde.
0: Amém.
6: E vamos no trânsito, ó. Sentido Barra aqui até a Zona Sul, por enquanto ainda tá uma uva, 5.5. É nóis, tamo junto!
0: Valeu, querido!
1: É nóis, tamo junto!
7: Bom dia, Vicky, bom dia, Léo. Paulão da Granfina.
1: Opa,
7: aqui na voz.
0: Valeu, compadre.
7: Informamos que de Queimados até o viaduto da Posse, pequena retençãozinha, mas o trânsito tá fluindo. Galerinha do trânsito, vamos prestar atenção que a pista tá escorregadia, a pista tá molhada e muita atenção com os motoqueiros. Vamos que vamos. Meu alô hoje vai pro Buringuinha, meu parceiro Buringuinha. Paulo Porteiro, Humberto da Balança.
1: Carla da Ginástica.
7: Gilberto Gonçalves.
1: Cadê?
7: Carlão de Itaguaí. E pro meu amigo Pombinho, Alan Pombinho.
0: Será que ele anota isso?
8: Bom dia, Mickey Fechamento.
1: Fala, Fabinho.
0: E aí, você tá bom, querido?
8: Hoje passando só pra desejar uma sexta-feira abençoada aí pra geral.
0: Amém,
1: querido. Valeu.
8: Tem lugares que tá chovendo, a pista tá escorregadinha. Não estragar nosso final de semana. Segunda-feira tem Jogo do Brasil.
0: Amém.
8: Vamos que
1: vamos. Segunda-feira é feriado. Mentira.
8: Final de semana abençoado aí pra geral. Valeu?
0: Conta pra ninguém, não.
8: Tamo junto e misturado.
0: Tamo junto.
8: E não podia deixar, né? Sextou.
1: Oi, Sni.
8: Um abraço pro Sni, boca de veludo.
1: Ele gosta, né?
8: Veludex.
9: Bom dia,
0: Vitor.
1: Veludex.
0: Veludex, é. E aí, você tá bem?
1: Fala, Dai.
9: Tô aqui em JPA.
0: Tá, meu amor.
9: Como Jacarepaguá. Tentando chegar na Genemário Dantas.
0: Aí, tentando, né?
9: Trânsito, saúde.
1: Genemário Dantas é brabo.
0: Ninguém merece.
9: Vicky.
1: Oi.
9: Tá certíssima, Vicky. Eu faço isso direto. Olho pra um lado, olho pro outro. Cheio de coisa pra fazer. tomo um banho, vou pra cama.
1: Chorou.
9: É libertador.
1: É, boa.
9: Ótima sexta aí pra vocês. Um beijo.
1: É isso, Dai.
10: Bom dia, Vicky. Bom dia, Léo.
0: Bom, filho.
10: Vitão aqui da Fiocruz.
0: E aí?
10: Saindo agora aqui à altura do Serrasa, vindo a Brasil. Já tudo congestionado. Deus abençoe a todos aí. Cuidado com a estrada que tá um pouco molhada ainda. Valeu, galera. Tamo junto aí. Ótima sexta-feira pra todos.
1: Valeu.
11: Bom dia, Ásia.
0: Olha aí.
11: Sexta-feira, né?
1: Sexta-feira.
11: Sexta-feira. Chegou. E bora pra cima dos coreanos.
0: Amém.
11: Nada de Naruto.
0: Mas peraí.
11: Coreano? Sakura, como a Vitória falou aí.
1: Naruto e Sakura.
11: Tranquilo, saindo lá do Magarça até o.
0: Mas é a Coreia?
1: Não, é Japão. Tá? É Brasil e Japão, não é Brasil e Coreia.
11: Gente, bora pra cima. Sextou, hein?
0: Entendi.
11: Sextou, papai.
0: Sextou.
11: Segura.
0: Amém.
12: Ei. Acordem! Acordem!
1: Bora!
12: Vamos naquele speak, tropinha!
1: É ele!
12: 5.5! Tô indo aqui pra Petrópolis, daquele jeito, gostosinho.
0: É, né?
12: Gente Silva.
0: Tá gelado, Sinova passei Friburgo. Por aí ontem.
12: Forte abraço a todos aí, hein? Naquele speak.
1: É nóis!
0: Querido, tamo junto,
12: rádio
0: querido.
12: Rádio que vibra com você. Rádio,
1: rádio pra quem gosta de rádio.
12: Rádio pra quem gosta de rádio. Vic, forte abraço.
1: Nós.
12: Fabiano.
0: Oi.
12: Forte abraço.
0: Tamo junto, irmão.
12: Tamo junto, hein?
0: Sempre. Ó, rapá, macaxeira que se prepare, porque o bagulho lá em cima tá meio gelado. Ele já tá ligado na missão, né? Reforça
1: ele
0: o
1: tá.
0: casaco. Reforça o casaco, porque o bagulho tá doido.

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0: A gente já começa a ouvir o Arlindinho, a gente já começa a ter gatilhos, né? Sexta-feira, aquela coisa toda. Eu só não vou falar que 7 horas já podemos abrir, porque tá cedo, né?
1: Mas... depende. Como é Brasil e Japão, lá no Japão alguém já abriu uma nessa hora de sexta-feira.
0: Exatamente. Se a gente tivesse naquele bloquinho de carnaval que começa mais cedo ali em Santa Teresa, por exemplo, a gente já tava nos trabalhos. Ué, como que não? A gente já tava nos trabalhos já há bastante tempo. Você concorda comigo ou não? É isso.
1: É que vem do dia anterior os trabalhos, né?
0: É verdade, é verdade. Mas hoje já tá todo mundo motivado porque é sexta-feira, aquela coisa toda e tal. Tem resultado de promoção aí pra gente passar?
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0: Maravilha. Então fica ligado aí, vai dar tudo certo. Só uma informaçãozinha aqui antes de eu ir pro áudio. É, o trânsito que tá rolando na Barra da Tijuca é um caminhão que ficou entalado ali na passarela. Rapaz, isso tá causando aí um reflexo maravilhoso. Então, se você tá andando pela Barra da Tijuca, tá vindo pro trabalho aqui no centro da cidade, prepare-se que hoje vai ser uma sexta-feira atípica. Já pega o telefone, dá uma ligadinha aí, fala que você vai chegar um pouquinho mais tarde, que ficou um caminhãozinho agarradinho ali, tá? Na altura da Cidade da Música. Tá um negocinho gostoso. Então,
1: Barra da Tijuca hoje, ninguém se mexe.
0: Irmão, eu tenho muita fé em Deus que vai dar tudo certo.
1: Tadinha da minha mamãe. Vou ligar pra minha mãe se não estiver me ouvindo. Alô,
0: dá uma moralzinha,
1: mãe.
0: Dá uma moralzinha pra ela, porque já passa logo a mensagem. É, fala aí, rapaz, que o bagulho tá doido. Mas manda lá, 97.9988, por favor.
1: Bora, os dois agora, últimos áudios, hein?
2: Aqui é Rogério da Táxi Bar.
1: Fala, Rogério.
2: Cooperativa de táxi do Rio de Janeiro.
0: Fala, irmão.
2: Bom dia, Vicky. Que frio é esse, hein?
1: Tá frio, carioca não gosta de frio.
2: Aí, da saída 7 da linha amarela até a Barra 5.5. Tá uma uva.
0: Amém. Boa.
2: Sextou, hein?
1: Sextou.
2: Vamos que vamos. Vamos que Deus que abençoe vamos. Esse dia. Melhor sexta das nossas vidas.
3: Vamos que vamos. Fala aí, Vicky. Fala aí, pessoal. E aí, tudo bom?
0: Você tá, tá bom?
3: Pô, saindo aqui da Ilha da Conceição, aqui, ó, sentido Barra, tudo parado.
0: Que beleza, hein?
3: É nada de 17 minutos, não. Tá tudo parado aqui.
1: Ó, oh,
0: beleza, hein?
3: Tô aqui do pedágio aqui.
4: Que tá, Petrópolis.
3: Sextou. Ah.
0: Amém, querido.
3: Vamos que vamos nesse frio.
0: Vai bonitinho, hein?
3: Tô tomando aquele vinho.
0: Ô! Oh. Tá podendo aí, tomar vinho.
3: Pessoal.
0: Olha, tá podendo tomar vinho.
1: 20 minutos segundo a Ecovias, tá? Ponte Rio Niterói nesse momento. Principalmente ali, acesso, pedágio, Ilha do Mocanguete, ali tá tudo parado.
0: Maravilha.
1: Mas a galera que tá na pista tá falando que tá um pouquinho pior do que isso, né?
0: É, né? Então é isso. Cara, então, bom saber que você tá colado aqui no som da Rádio Globo. A gente fecha por aqui mais uma edição do Acorda, de volta na próxima segunda, a partir de 10 para as 6 da manhã. A gente vai começar o No Ar. Ainda tem muita informação de trânsito pra passar pra você. Já estamos sabendo aqui que vai ser uma sexta-feira diferente para quem tá na Barra da Tijuca, para quem tá na Ponte Rio-Niterói também. Então, para isso, a gente vai montar aqui, rapaz, todo um esquema, todo um aparato para você conseguir se distrair de forma positiva e de forma tranquila. Leozinho Maca, tenho certeza que já preparou um programa 10 de 10 para você. Ó a carinha dele, coisa linda, motivada.
1: Um teminha mais para frente para você participar no 97.9988.
0: Motivadíssimo, né? Não, fala comigo, Vicky. Motiva. Ó a carinha dele, coisinha linda. Cara do Brasil que vai torcer. Olha aí, aí. Ah, olha aí.
1: Mostra a tua força, Brasil.
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0: Você sabe quem recebeu o cartão vermelho mais rápido da história das Copas do Mundo? O uruguaio José Batista foi expulso com apenas 56 segundos de jogo na partida entre Uruguai e Escócia, pela Copa de 1986 no México. Logo no início da partida, Batista deu uma entrada muito dura no escocês Gordon Strachan, praticamente no meio campo. O árbitro francês, Joël Quinou, não hesitou e mostrou o cartão vermelho direto. Mesmo com um jogador a menos desde o primeiro minuto, o Uruguai segurou o empate em 0-0.
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0: Deixa eu dar uma olhadinha aqui pra ver se tá tudo bem. É, por gentileza, vi que teu microfone tá ok? Tá, né? Eu acho que tá.
1: Tá tudo certo.
0: Maca, tá tudo tranquilo? Tá tudo na paz, graças a Deus?
10: Bom dia!
0: Ah, motivadíssimos! Olha que bonitinho, sexta-feira, graças ao bom Deus. Eu acho que tá um tempinho meio lusco-fusco, mas nada que impeça da gente montar um programa muito bonitinho pra você que tá ligado aqui no som da Rádio Globo. Eu acho que tá todo mundo aqui já nessa pressão. Inclusive, aí tem um negócio de live rolando aí. Enfim, ó, que bonitinho. É tudo isso pra você, tá ligado aqui no som da Rádio Globo.
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0: Bom dia, meu querido RJ do coração. Vocês estão bom? Olha aí que bonitinho. Sexta-feira, coisa mais linda do mundo, rapaz. A gente fica muito feliz quando chega sexta-feira. Tudo bem que teve um negocinho durante a semana? Deu pra dar uma aliviadinha, não deu? Deu, então. Deu. Mas isso não impede que a sexta-feira seja aquele dia diferenciado, com chuva ou sem chuva, meu querido. Estamos aí, rapaz, pra mais uma edição do No Ar, aqui pela Rádio Globo 98.1, a rádio que vibra com você. Maca, meu querido, você tá bom?
10: E aí, meu parceiro, bom dia, beleza?
0: Graças.
10: Beleza, Vic? Bom dia.
1: E aí, bom dia.
0: Graças. Hoje teremos notícia bizarra.
10: Claro que teremos. Sempre temos notícia bizarra.
0: Teremos.
10: Antes da notícia bizarra, eu preciso pedir uma coisa aos nossos ouvintes.
0: Pois não.
10: Nada de Pokémon, nada de Naruto. Até a próxima segunda-feira,
1: beleza? Segura, esquece isso.
10: Esquece esse negócio.
1: Aqui é Brasil, aqui é Zé Carioca, vamos, aqui é pra cima.
10: Vamos falar disso depois das 16h, beleza?
0: Obrigado.
10: Depois que a gente eliminar eles, a gente volta a falar disso.
0: Exatamente. Então, aqui, eu queria que você levantasse a mão. Levanta a mão aqui pra gente. De pé, senhores, ela está presente? Está presente. Gabs, coisa linda, o melhor atendimento do Sistema Globo de Rádio, olha aí, nosso orgulho, né? Em breve, quando for o Luciano Huck, lembre da gente. Vicky, minha flor, você tá boa?
1: Eu tô bem, eu tô aqui esperando pra ver se algum restaurante japonês vai inventar alguma promoção aí pra segunda-feira.
0: Olha.
1: Entendeu? Um desconto, mandar aqui pra rádio.
0: Eu acho.
1: Pra gente poder fazer uma avaliação, entendeu?
0: Eu confesso pra você que eu ainda tô meio bolado com esse lance de restaurante japonês.
1: Ah, eu não tô não, como por mim e por você, tá tudo bem. Tá só, tranquilo.
10: Só pra gente contextualizar a notícia bizarra. A notícia bizarra é pra quem é churrasqueiro, ouviu, dona Vicky?
1: E aí, eu
10: pra ficar ligado, beleza?
0: E que você sabe que tem uns paranauê dos barbecue tudo, não sabe?
1: Gente, eu tô sendo cobrada já pra segunda-feira.
10: Eu tô ligado.
1: Eu tô sendo cobrada pelos meus amigos.
10: Eu vi imagens da carne feita, tá?
0: Exato. Então. De posse dessa informação, eu já tô até com vontade de abrir meu play lá pra fazer um negocinho pra gente.
10: Olha que bonitinho.
1: De posse, olha, abrindo lá. Rapaz.
0: De posse dessa informação. Mas vamos falar de que hoje? Qual é o nosso tema de hoje do programa?
1: Ah, temos um teminha aqui mais pra frente, afinal de contas é sexta-feira, então a gente quer polêmica. A gente não, né? O macaxeiro.
0: Entendi. Eu?
1: Virgínia Fonseca foi vista em um camarote ao lado de Fernanda Cristina. Opa. Quem é ela?
0: Quem é?
1: Mãe de Vinícius Júnior. Isso durante o jogo do Brasil contra a Escócia, que aconteceu aí na quarta-feira, né? As duas conversaram bastante, mostraram que a relação continua tranquila, então a gente quer saber, você mantém contato com a mãe ou com a família do seu ex? 97.9988. Manda um áudio pra cá, falando a sua opinião, áudiozinho de até 30 segundos, áudio mais criativo, tem prêmio no final, ou comente à vontade lá no nosso Instagram, @radio.globo. Prêmio para o áudio mais criativo? 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
0: Olha, Macaxeiro, esse tema é interessante.
10: Você acha, amigo?
0: Eu acho, amigo. Eu acho. Vamos ter os desdobramentos daqui a pouco, não é verdade?
1: Aqui, sim. Informação rápida. Alô, Vic, já tiraram um caminhão na pista da Barra, está liberada, mas o trânsito ainda está um pouco pesado, mas andando.
0: Ó. Oh.
1: Júlia Vani aqui, valeu, Júlio, tamo junto.
0: Ai, gente, que beleza, cara. Eu fico feliz nessas horas, porque eu vou te falar, trânsito na Barra da Tijuca, sexta-feira, ninguém merece. Mas tudo bem. Sua sorte, caro ouvinte, que você tem no ar.

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0: negócio de fandão, fandão. Eu lembro de fandangos, fandangos, fandangos. Pô, fandangos. Eu não sou fã de fandangos. Você gosta de fandangos? Não gosto.
1: Não como muito biscoito, cara, acredita?
0: É, eu também não sou fã, não. Gosta de fandangos, ô, Maca?
2: Eu?
0: É.
2: Não como há muito tempo.
0: Eu também. Eu não acho. Eu, desculpa, assim, com todo respeito. Não, não querendo. Eu não gosto dessa parada.
2: Não, né?
0: Acho muito ruim. Parece um isopor.
2: Comia na época de escola.
0: É, né?
2: É, mas só.
1: Nem
2: também.
1: Na escola, vou te falar, eu comia muito, não.
2: Por causa do Tazo. Gostava dos Tazos.
0: É, sim, sim, boa, sim, sim. Isso dá tema, hein?
2: É, isso dá tema. Isso é coisa antiga. Isso é tudo mais velho.
1: Aí depois você lambia o Tazo.
2: É.
1: Não, dedo.
0: Tão, opa, não tão velho. Peraí, a Gabi tá aí. Ela, a Gabi tá aí, vai começar a levar os negócios pro
2: outro. É, rapaz, ela já leva.
1: A Gabi hoje trouxe roscas doces.
0: Opa.
1: A música foi bem oportuna pra frase.
2: Como é que é?
1: Roscas doces.
2: Aí, Fabiano, hoje a gente comeu uma rosquinha, cara.
1: É, de café da manhã, de café da manhã.
0: Hoje que eu não trouxe o café, desculpa aí, cara. Putz, eu vou ter que ir ali naquele café ruim no 1, pegar essa barra. No 1 não, perdão. 1 é bom. É, vamos ali no 3 mesmo e tá tudo certo. Passa uma tinta. Ah, o 5, pode crer.
1: É, o café do 5 é bom.
0: É bom?
1: Aham.
0: Tá, vou lá agora. Então quer dizer que a gente tem...
1: Bom é uma palavra forte, é ok.
0: Desculpa o trocadilho já, tá? Essa hora da manhã. É, a gente vai comer a rosca da Gabi com doce de leite. Coisa linda, coisa linda.
2: É uma afirmação.
1: Adora. Café da manhã.
0: Ah, claro, com certeza. Hoje eu não tive como tomar café da manhã, tava ocupado aí com os trabalhos e tal. Eu tô com a fome de 50 pessoas.
1: Ah, vai ter rosca!
0: Ah, coisa linda. Vamos ao que interessa?
1: Vai ter que fazer história disso aí, senão vai pegar mal, hein?
0: É, né? Tá, com todo respeito. Posso te marcar? Pode? É? Tá bom. Vamos ao que interessa.
2: Pra você churrasqueiro, falar? Você churrasqueiro de plantão, beleza?
0: Vicky. Eu não, Vicky.
1: Oi, me conta.
2: Então, não é só comer o churrasco, né? A pessoa bebe aquela paradinha mais pra frente
0: com
2: também.
0: Certeza,
2: né?
0: Dá
2: aquela empolgada. Enfim, isso. O importante é estar atento. E por quê? O que era pra ser um simples churrasco em família, terminou com uma ida coletiva ao hospital.
0: Eita.
2: Ué. É, olha só. Pelas redes sociais, a Maísa Marquezine contou que o sogro dela... que não teve um nome revelado, confundiu sal grosso com percarbonato de sódio.
0: Mentira!
2: Que é um material usado aí pra tirar manchas. E usou alvejante para temperar a carne servida aos parentes do
1: churrasco. Peraí, não.
2: O que que rolou? 11 membros da família foram parar no hospital por conta disso, amigo. Risco de intoxicação. Ninguém teve sintoma mais grave. Mas o churrasco acabou no hospital.
0: Ai, rapaz.
2: Então, pra você aí que é o churrasqueiro da rodada, enfim, fique ligado. Não vá confundir as coisas, entendeu? Ainda mais em dia de jogo do Brasil, por exemplo.
0: É, né?
2: Não vamos causar estresse, né?
0: Rapaz, eu vou te falar
1: que isso... Não custa nada deixar, né, os alimentos numa prateleira e os produtos de limpeza em outra.
2: Pois é, né? Não botar no mesmo ambiente,
1: não,
2: né?
1: Não é?
2: Porque pode causar aí um, né?
0: Mas a pergunta que eu faço aos caros amigos da banca é... Gente, em que recipiente que esse troço tava?
2: Pessoa se confundir? Pois é.
0: Pelo amor de Deus.
2: Eu confesso,
0: mas eu acho que tem uma lógica nisso tudo. Eu confundi uma vez o sal com açúcar. Tava fazendo uma paradinha.
1: Sal fino.
0: É.
1: Sal fino.
0: Entendeu? Aí,
1: como é que você confunde sal grosso com como é que é?
0: Percarbonato.
1: Percarbonato. Então, mas ele não parece com sal grosso.
0: Gente, nada. E o recipiente, pelo amor de Deus, com todo o respeito. Mas enfim.
2: É o seguinte, Fabiano. Sal com açúcar, o máximo vai acontecer é ficar ruim.
0: É.
2: O negócio aqui vai te levar pro hospital, parceiro.
0: Exato,
2: entendeu?
0: Exato.
2: Então vamos ficar ligado no que a gente tá botando na comida, tá bom?
0: Exato,
2: beleza?
0: Exato.
2: Segunda-feira é dia de churrasco, tem jogo do Brasil. Vamos ficar ligado.
1: Olha, recebi uma mensagem interessante. Essa pessoa faz estágio em funerária?
2: Pois é.
1: Galera criativa na internet, né? Valeu, Zé Antônio.
0: É. Eu ainda consegui contornar o meu lado. Eu fiz molho barbecue, entendeu? Aí ficou um pouquinho mais doce, aquela coisa toda e tal. Agora, sal com açúcar também, vou te falar, não é um negócio.

agora, eu quero pedir um favor pra vocês. Muito importante. Pra cantar bem alto comigo, a música que mudou demais a minha vida.

0: Já estamos aqui no negócio de coisa, né? Já estamos aqui no ar, né? Começou agora às 7 da manhã, já estamos aqui, já lindos e belos, trocando uma ideia a respeito de Virgínia Fonseca, que fez o seguinte, foi fazer uma visita a um camarote ao lado da Fernanda Cristina, que é quem? A mãe do Vini Júnior. Durante o jogo do Brasil contra a Escócia na Copa do Mundo, rolou ali uns negocinhos, todo mundo conversando, batendo um papinho, pois e tal. Aí o Maca trouxe a seguinte pergunta de hoje. Por acaso tem contato, né? Você mantém contato com a mãe ou com a família do seu ex? É normal isso pra você? É de boa? Eu gostaria muito em saber, sinceramente falando, com todo respeito, porque eu já imagino quais sejam as primeiras respostas. Mas eu gosto da gente contextualizando tudo bonitinho, não é isso, Vicky?
1: A gente gosta é de boas ideias e boas histórias.
0: É, né? Então, vamos lá. 97.9988. Bota aí, por gentileza, com todo respeito. Bota lá.
2: Bom dia, família Globo. Aqui é a Zezé, moradora da Gardenia Azul.
0: Você tá boa?
2: Sim, mantenho contato com a família do meu ex, sim, porque a família não tem nada a ver com a separação. Uhum. Principalmente a minha sogra, porque... Como vocês sabem, né? Não existe ex-sogra. Sogra, a gente entra e fica na família pro resto da vida. Então, ela continua sendo meu parente bem chegado. Uma segunda mãe. Não separo dos parentes, não. Os parentes da família do meu marido continuam, sim, sendo a minha família.
0: Olha aí, tá vendo?
3: Bom dia, família Rádio Globo. É Milene de Caxias.
1: Olha, Milene.
0: Qual é?
3: Não só com a mãe da ex, como com a família da ex, como com a ex.
0: Eita!
3: É, nós temos uma amizade aí. Que ficou um carinho, um respeito, né? E a vida que se segue. Uma ótima sexta-feira pra vocês, um final de semana abençoado pra
1: Amém.
3: Todos aí.
0: Amém, nós tudo.
4: Bom dia, Rádio Globo, Cassiana. Eu mantenho sim um bom relacionamento com a minha.

0: ex-sogra, né? Afinal, ela é a avó dos meus filhos. E é uma boa pessoa. Apesar de todo mundo falar que toda sogra é carne de pescoço, a minha é muito tranquila. Agora, o resto da família, com esse pessoal, eu prefiro ficar distante. Bom dia.
1: Sogra é aquele negócio, né? Ou você ama ou você odeia. Tem sogra que é maneira, tem sogra que nem tanto, né?
2: Eu amo a minha.
1: É, né? É um negócio bem interessante. Sogra é um negócio muito interessante e é um assunto muito, digamos assim, delicado a ser discutido, não é, Marcos?
3: Você acha?
1: Cara, eu hoje posso dizer que tá tudo certo.
3: Uhum.
1: Tá tudo bonitinho, mas já tive meus momentos também.
3: Então, mas a pergunta é sobre ex, né?
1: Aham. Uhum. De ex?
3: É. Se tem contato, se não tem contato. Eu vou falar por mim, tá? Uhum. Eu não quero contato nem com a minha família. Tu imagina a família dos outros,
2: que
3: né?
2: Que isso, cara?
3: Então, segue o baile aí.
2: Você não quer contato com a sua família, cara?
1: Que isso, cara?
3: Tem meia dúzia aí que eu não quero não, tá?
1: Que isso?
3: Ele sabe, ele sabe.
2: A Gabriela até voltou lá da rosca, ó.
1: Meu Deus.
3: Irmão, tem meia dúzia aí que eu quero a distância. Não quero saber disso, não.
1: A Gabi virou pro Marco. Quer um abraço? Muito bem. Oh.
3: Daqui a pouco meu nome tá no grupo lá. Pô, tá o Léo falando besteira. Porra, na Léo,
1: aí também você já quebrou na emenda.
3: Ah,
1: meu Deus, tô tentando me recuperar aqui pra chamar o Léo Vieira. Ô, Léo, tudo bem?
4: O negócio tá animado, hein?
1: Macaxeiro tava à frente hoje, né, bicho?
4: Sim, rapaz. 7h33 da manhã. É, já dizia Tiaguinho, né? O nosso lema é ousadia e alegria.
1: Ô, rapaz, vai ver.
4: Olha só, tô de olho na movimentação do trânsito pra quem tá circulando na saída da Zona Sul em direção ao centro e à Zona Norte da cidade. Tem um acidente envolvendo carro e moto ali no trecho do viaduto Sailé e vai ocupando uma faixa da via, já causando já congestionamento pra quem tá saindo ali da Orla da Lagoa. Seja pela Borges de Medeiros, seja pela Epitácio Pessoa, trânsito bem complicado. Pra quem tá chegando na Zona Sul, vindo ali da Zona Norte, no trecho do Rio Comprido, observa problemas nas duas galerias do túnel Rebouças e também no elevado da Paulo de Fronten, elevado Rufino Pizarro e saída da Praça da Bandeira. Para quem está pelo 31 de março, túnel Santa Bárbara, trânsito de intenso alento entre o Sambódromo e a chegada ao viaduto Engenheiro Noronha, já no acesso a Laranjeiras. Inclusive, para você que circula por Laranjeiras, já respira fundo, o negócio está complicado. Na Rua das Laranjeiras e na chegada ao trecho do Cosme Velho, até ali a altura do acesso para o Cristo Redentor, o trânsito de intenso alento nos dois sentidos. Para quem está na ligação entre centro e Zona Sul, melhor panorama é o Aterro do Flamengo, Talizinho, desde o aeroporto Santos Dumont até a chegada em Seabras Botafogo, isso nos dois sentidos. 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Já, já eu tô de volta com outro panorama do trânsito. Tá falado, meu querido.
1: Tá falado, meu querido. Cuidado, hein, meu querido. Cuidado, hein, cuidado.
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0: O Sindicato dos Rodoviários do Rio de Janeiro deu um prazo de 72 horas para que as empresas de ônibus apresentem uma proposta às reivindicações da categoria. Caso não haja acordo, os trabalhadores poderão iniciar uma greve, o que pode afetar o transporte público na capital fluminense. Me parece que agora é dia 29, não é isso? Olha aí, que momento.
1: Entre as principais reivindicações estão o reajuste salarial, aumento no valor do ticket de alimentação e melhores condições de trabalho. O sindicato afirma que tentou negociar com as empresas, mas ainda não houve avanço suficiente para encerrar o impasse.
2: Pois é, essa greve pode começar na segunda-feira. Enquanto isso, as negociações seguem em busca de um acordo para evitar prejuízos aos passageiros que dependem do transporte coletivo diariamente. Segunda com o Jogo do Brasil. Imagina se tem greve de ônibus.
0: Sensacional,
2: também.
0: Olha que momento.
2: Caos, hein?
0: Olha que momento. Ô, Gabi, vem de carro, hein? Vem de carro, hein? Não faz a maluca, não. É isso mesmo. Vem de carro, hein? Tá? Não mete essa, não. Por favor.
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5: 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O Brasil vai enfrentar o Japão na segunda fase da Copa do Mundo. Os japoneses ficaram em segundo lugar no Grupo F após o empate em 1-1 com a Suécia nesta quinta-feira. O jogo entre Brasil e Japão será na segunda-feira, às 14h, no horário de Brasília, valendo vaga nas oitavas de final. Em outubro do ano passado, a seleção japonesa venceu o Brasil por 3-2 de virada. No entanto, toda a linha de defesa do Brasil, o goleiro, os dois zagueiros e os dois laterais, não foram convocados para a Copa do Mundo. Além disso, dos 6 jogadores que vieram do banco, 5 também não estão na Copa. A preparação do Brasil para o jogo de segunda-feira começa nesta sexta, com um treino de recuperação física. O time fará ainda 2 atividades táticas, uma no sábado e outra no domingo, já em Houston, para o jogo de segunda-feira. Passando pelo Japão, o Brasil vai enfrentar nas oitavas de final ou a Costa do Marfim ou o primeiro colocado do grupo I, que pode ser a França ou a Noruega. De Morristown, Leonardo Dai.
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0: E esse papo aí que a gente tá trocando aqui a respeito de ter amizade com os parentes do ex, com a ex-sogra, aquele negócio todo aí. Como é que tá rolando essa parada aí, rapaz? Tô pensando aqui na última declaração do Maca, Vicky.
1: Maca, ele Maca, não quer contato nem com a família dele, né?
0: Maca tá acelerado hoje, não tá?
2: É. Sexta-feira, né?
0: Você acordou acelerado, amigo?
2: Ah, rapaz, sexta-feira é mais pra frente o negócio.
0: Acordou acelerado, né?
1: É. Dormiu bem, pele boa.
0: Dormiu cedo, amigo?
2: Não.
0: É. Eu acho que eu te entendo.
2: É, faz parte.
0: Então. Eu acho que eu te entendo. Não vou reclamar, não. Eu acho que eu te entendo. Mas o importante é o seguinte.
2: Ah.
0: 97.9988. Tem prêmio no final do programa, não tem, Vicky? Por gentileza,
1: temos para o áudio mais criativo.
0: Qual que nós queremos aí?
1: Vou contar pra você. É o seguinte, o áudio mais criativo hoje concorre a pares de ingressos para a exposição Mundo Pixar. 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
0: Então, só pra contextualizar, quero que você apimente mais um pouquinho, ô Maca. Mas os povos lá das ex, aquela coisa toda, costumam te ligar, alguma coisa parecida?
2: Não, na verdade, olha só, eu acho, Fabiano, o seguinte, cara, acho que não é bom a gente ficar estimulando esse tipo de contato. É lógico que você tem uma amizade, tem um carinho e tudo mais, mas eu não acho bom você ficar estimulando o contato, porque às vezes a pessoa pode até confundir as coisas e achar que, enfim, o relacionamento pode voltar, que você tá tentando ter uma proximidade, enfim... Eu não tenho inimizade com ninguém. Se eu encontrar na rua, obviamente, eu vou falar com todo mundo. Você beija, abraça, cumprimenta, pergunta como é que estão as coisas. Agora, você manter contato, eu não manteria, beleza?
0: Entendi. Eu não vou perguntar pra Vitória, porque a Vitória não tem ex.
2: Não tem ex.
0: Então, fica um negócio muito complicado. Mas vem cá, ô Gabi, tu tem ex?
2: Tem, né?
0: Vários.
2: Troca ideia?
0: Vários?
2: Vários.
0: Que isso, cara? Você mantém contato com a família? Nenhum deles? Entendi. A Gabi também é desse
2: time.
0: Desse time aí que fala que não, é isso, a gente não quer nem de perto, entendi.
2: Pois é.
0: 97.9988, manda lá.
3: Bom dia, meus amigos da Rádio Globo, Fafá, Vinte, Maca, Gabi.
1: E aí,
0: bom dia.
3: Do Dribla aí.
0: Beleza?
3: Como já falei outras vezes, né? Ela é minha ex-sogra, avó das minhas filhas, então a gente mantém contato, inclusive, todos os dias, tá?
0: Ah, legal.
3: Um amor de pessoa. Só que a minha ex não mantém contato. Só quem mantém esse contato sou eu.
0: Te entendo.
4: Bom dia, galera. Então eu conheço a Cajueiro.
1: Bom dia.
4: Vocês conhecem aquela música? Além do horizonte deve ter...
1: Algum lugar bonito pra viver.
4: Tá todo mundo além do horizonte. Minhas sogras estão além do horizonte.
1: Eita.
4: Então não tenho contato com elas, né? Só se for... Nem via Bluetooth.
0: Que isso.
4: Agora, com os parentes a gente até tem. Aqui, um ali, né? Mas não muita coisa, não. A única pessoa que eu tenho contato mesmo, pô, minha cunhada Lucilena, que essa a gente é parcerona mesmo. Essa a gente tem um contato.
1: Carne
4: legal.
1: Uma gêmea.
4: Agora, entendi. As sogras.
0: Esquece.
4: Além do horizonte.
1: Chapa lá.
4: Beijos.
0: Valeu.
5: Bom dia, Rádio Globo.
0: Oi.
5: Eu não mantenho contato com a minha ex-sogra, mas com a família, sim. Até porque, né? Eu sou casada hoje em dia com o primo do meu ex-marido.
0: Opa!
5: Então, eu tenho contato com
0: anota a família.
5: Não tem problema.
0: Entendi.
5: Pra me relacionar com a minha nova sogra, até porque eu já conhecia ela.
0: Aulas.
5: E é isso, gente.
0: Anota!
6: Bom dia, tropa da Guru, Flávio, Mônica Costa Barra.
1: Todo serviço de porteiro aqui em Ipanema.
2: Boa, Flávio.
6: Não,
0: cara, parceiro, gente boa.
6: Não muitas mulheres, não, entendeu? Eu tive três ou quatro relacionamentos sérios, foram muitos. Mas não vejo problema nenhum em ter contato com a família da ex, não.
0: Por exemplo,
6: uma vez ou outra, dependendo da situação, eu sempre vou frequentar um ambiente que as minhas ex-sogras se encontram.
0: É?
6: Quando tem família assim, a maioria é enterrada no cemitério de Irajá. Aí vira e mexe, eu tô lá, não tenho inteiro.
1: Que isso, Flávio?
2: Entendi, Flávio.
6: Habitando lá ultimamente, então.
1: Que isso, Flávio?
6: É o contato que eu tenho com a minha
1: sogra. Que isso, Flávio?
6: Ex-sogra. Forte abraço a tudo, sexto.
0: Só um minutinho, com todo respeito. Só um minutinho. Peraí, só um minutinho. Peraí. Aonde que ele vai ter contato com as pessoas?
1: Rapaz, cemitério de Irajá.
0: Vai.
3: Bom dia, Rádio Globo.
1: Dia.
3: Cara, eu tenho contato com a minha... Não com a minha sogra, porque...
7: não tenho um vínculo muito, não tive muito vínculo com ela.
8: Positivo.
7: Mas não são meus filhos, mas com os filhos da minha ex-mulher eu amo de paixão.
1: Ah, que legal.
7: São ótimas crianças.
8: Ah, imagino, cara.
7: E com a minha ex, eu tenho contato com ela, sim. Entendeu? Às vezes dão uns pega nela.
1: Opa!
7: Depois cada um pro tacada de novo.
8: Entendi.
7: É aquelas coisas, né?
8: Entendi.
7: Ex é ex, mas...
8: Anota.
7: Tudo que é bom, a gente tem que ir lá e experimentar mais um pouquinho todo dia.
8: Ih, rapaz, eu vou falar uma coisa pra você. Declaração polêmica. Anota isso aí. Por gentileza.
1: Se tá todo mundo livre e desimpedido.
8: É, né?
1: Não está faltando respeito com mais ninguém envolvido nessa história. Vai ser feliz, meu amor.
8: É isso. Contextualizou perfeitamente.

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13: Centro de Operações chamando. Vamos dar uma chegadinha lá no Léo Vieira, saber o que tá rolando. Meu querido, melhorou o trânsito? É pra quem? Pra quem que melhorou?
14: Pra quem, meu querido? Pra quem? Tô de olho na movimentação do trânsito na linha amarela. Inclusive, por lá piorou o negócio. Pra quem tá seguindo em direção à Barra da Tijuca, motorista já perdendo tempo entre a Vila do João e a chegada ao trecho ali de Água Santa. Pra quem tá no sentido contrário, em direção ao Fundão, motorista vai encontrando problemas entre o trecho do Alcaxilha e a saída para a Avenida Brasil. No trecho, bom sucesso. Sentido Barra da Tijuca, para quem circula pela Zona Norte, tem uma faixa a menos por conta reversível que é montada todas as manhãs, mas o fluxo está bem grande e o motorista vai perdendo tempo. No trecho de Jacarepaguá, tem lentidão entre a freguesia e o acesso para a Avenida Ayrton Senna, ali na chegada ao trecho da Gardenia Azul. Nessa ligação entre Zona Norte e Zona Sudoeste, prefira a autoestrada Grajaú e Jacarepaguá, onde o panorama é bem melhor. Para quem está circulando pela linha vermelha, no deslocamento da saída da Baixada Fluminense em direção ao centro, trânsito é pesado. Entre o trecho do Parque das Missões, cabeceira da pista do Galeão e a saída da Ilha do Governador até o trecho do Caju, trânsito de intenso alento. Quem está optando no caminho para o centro da cidade pela Brasil vai perder tempo entre a Penha e o trecho do Terminal Gentileza. Para você que circula ali entre Biapina e Ruranos, dá para ganhar um tempinho. 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Já eu tô de volta com outro panorama do trânsito. Tá falado, meu querido.
13: Valeu, meu querido.

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0: Vi que saudade das lives de Marília Mendonça. Olha aí, coisa linda. Saudade das lives de Marília Mendonça. Olha, por vezes me fez companhia, por vezes vi que estava sentado ali assistindo a live, mas eu não sabia como é que eu chegava na cama. Mas tudo bem. Quando eu vi, já estava acordando. É, as lives de Marília Mendonça, rapaz, vou te falar um negócio muito complicado para minha pessoa. Não tive estrutura psicológica, nem física, para aguentar. Mas vamos aqui ao que interessa. A gente está trocando uma ideia aqui a respeito de ter amizade com ex-sogra, família de ex, naquele esqueminha. Porque a Virgínia foi lá no Jogo do Brasil, no camarotezinho da mãe do Vinícius Júnior, e trocou uma ideia, bateu um papinho, coisa e tal, já levantou logo um montão de coisa. Tem gente falando aí, tá rolando na praça aí, que eles dois, inclusive, já voltaram e que estão esperando acabar a Copa do Mundo pra viajar junto novamente.
1: Eu vi isso.
0: Você viu isso?
1: Uma suposta viagem programada já.
0: Não é?
1: Aham. Uhum.
0: Será que isso é verdade? Será? É o pau que tá rolando na internet. Vamos aguardar o fim da Copa do Mundo, principalmente se Vinícius Júnior se desempenhar bem, né? Pra ver se de repente acontece alguma coisa parecida com isso aí. Por conta disso, Maca já foi lá, já deu uma moralzinha, botou o tema e a gente quer saber de você que tá colado aqui nos 98.1 da Rádio Globo. Manda lá, perto play, por gentileza aí.
2: Bom dia, Rádio Globo!
0: Oba!
2: Gente, eu mantenho um contato maravilhoso com a minha ex-sogra, que na verdade ela é minha melhor amiga.
1: Que legal!
2: A gente conversa muito, troca receitas, ela vai pra minha casa. E assim, maravilhoso. Maravilhoso de verdade. Bom dia, galera.
3: Dia. Bom dia, Rádio Globo. Aqui é Isabel Cristina, da Cidade de Deus.
1: Oi, Isabel.
3: Então, com os ex-parentes, eu me dou super bem, como estou convivendo com eles há 39 anos da minha vida.
0: Opa.
3: Que é o que eu tenho de casada com o Ricardinho, meu grande amor.
0: Opa!
4: Bom dia, rapaziada da Rádio Globo. Bom dia pra geral. Então, na minha visão, não tem nada a ver o que aconteceu no relacionamento a dois com a família da pessoa, pô. Eu acho que é aquele ditado, né? Uma coisa é uma coisa, outra coisa é outra coisa.
0: Ih, porém depende.
4: Algo muito grave que envolva o familiar.
0: Porém,
4: mas fora
0: depende.
4: Isso, acho que é falta de maturidade. É parar de falar com o familiar também. Não tem nada a ver, pô.
0: É.
4: Acredito que familiar não tem nada a ver com as decisões do casal.
0: É.
4: Valeu, rapaziada.
5: Bom dia, Vic. Bom dia, Fabiano.
1: E aí?
5: Esse tema aí é um tema bom.
0: É, né?
5: Graças a Deus eu tenho contato com a família da minha ex-sogra, da minha sogra que eu adoro. E é isso aí. Quando você tem admiração e respeito, não tem essa de não gostar, não.
0: Não, né?
5: Sei que tem sogra aí que é cobra, mas a minha, graças a Deus, a minha atual.
0: Gente boa, né?
5: São as melhores que eu já tive.
0: Aí, que beleza.
5: Considero como se fossem as minhas mães.
0: Eita, que beleza.
5: Tchau, tchau, gente. Galera, bom dia.
1: Valeu, valeu.
5: Um abraço aí pra galera da Tel também.
0: Sorte
5: é
0: sua.
5: Importante, chuva fraca, bota capa. Chuva forte, nem sobe no poste, hein? Valeu, rapaziada. Bom dia.
1: Sensacional.
6: Muito bom. Dia.
0: Bom dia.
6: Aqui é Paulo de Mesquita.
0: E aí?
6: Eu me dou muito bem com a minha sogra.
0: É?
6: Desde o dia que eu casei.
0: É.
6: Até hoje. Tô separada há 20 anos. E continuo chamando ela de sogra.
0: E os parentes? E os parentes dela?
6: Pessoa muito boa, muito genial mesmo, tá? Não tem nada a ver, não. E me dou ainda também com a ex-esposa também.
0: Entendi, tá? Entendi.
1: Maneiro.
0: Entendi.
6: Bom dia pra vocês.
1: Entendi. Valeu, bom dia.
0: Tá, rapaziada, toda
3: bom
0: tá dando
3: dia,
0: sorte, né?
3: Da Rádio Globo,
1: a sexta-feira de paz no coração.
3: Ai, gente. Vamos falar a verdade.
0: Fala.
3: Não tem como ficar de cara feia com ex. Ainda mais quando o relacionamento foi legal, cara. Eu tenho 3-4 ex, né? Fora o restante que eu não falo e fora o restante que já morreu.
0: Eita!
1: Brasil.
3: Os 3 ex
1: tudo
3: que
1: bom?
3: Eu mantenho contato, cara. A gente, tipo assim, somos um em carne. A gente conversa muito, brinca muito. De vez em quando você pega, né?
0: Olha lá.
1: Olha
0: lá.
1: Olha
3: lá. Na vida. A vida foi feita pra viver e sonhar.
0: Ex,
3: e
0: ah, lógico.
3: Ex,
0: né?
3: Eu amo vocês.
0: Ex, né? Tá bom. Vamos sentar aqui pra trocar uma ideia? Chama a gente aqui pra sentar aqui.
1: Em resumo, a gente tá perguntando como é que é a sua relação com a família do seu ex e as pessoas estão dizendo que, inclusive, com o ex a relação tá top.
0: É, entendi. Pois é, né? O que se faz nessa hora?
1: Amigos com benefícios, sabemos.

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1: Senhoras e senhores, segunda-feira, preparem-se, vai ser um dia diferente no Rio de Janeiro, Brasil e mundo. Semana que vem, bobear, se pá, vagabundo já vai arrumar aí o atestadozinho, não é verdade? Vai trabalhar menos, e é isso. Ô, Maca, o Brasil enfrenta o Japão na próxima segunda-feira, é isso?
2: Exatamente, tá resolvido quem é o adversário da nossa seleção brasileira. Será o Japão. O Japão ficou ontem no empate com a Suécia em 1-1. A Holanda foi a líder do grupo, portanto, enfrenta o Marrocos. Beleza? Brasil e Japão na próxima segunda-feira. É o seguinte, Fabiano, último jogo entre Brasil e Japão, você sabe o que, é que aconteceu. Vitória japonesa, 3-2.
1: Coisa linda.
2: Rapaz, quem era o técnico da seleção brasileira era Carlo Ancelotti, pois é. Né? Enfim, naquele jogo nós tivemos duas situações marcantes. O Fabrício Bruno, zagueiro do Cruzeiro, deu uma entregada pros japoneses. E o Hugo Souza, que é goleiro do Corinthians, também entregou o terceiro gol. Enfim, os dois não fazem mais parte da seleção brasileira, fizeram naquele momento, não estão mais. Enfim, é uma outra seleção brasileira nesse momento. Fabiano, será um jogo que eu não vou dizer que vai ser fácil, mas o Brasil é favorito, né? Por mais que o Japão tenha vencido esse amistoso, o Brasil, por todo o histórico e pela qualidade técnica, é favorito. Certo. Lembrando o seguinte, Copa do Mundo de futebol, beleza? Não é Copa do Mundo de anime. Se fosse de anime, o japonês estava na frente. Enquanto for futebol, o favoritismo é nosso. O Brasil, eu não vou dizer que tem obrigação, mas é muito favorito. Na minha opinião, tem que vencer o jogo na próxima segunda-feira. Uma vez só enfrentamos o Japão na Copa do Mundo. Foi em 2006, vitória da seleção brasileira por 4-1.
1: Maravilha. Ô, Vicky, fala uma coisa aqui pra mim. Quanto você acha que vai ser o placar do Brasil?
3: Cara, eu acho que vai rolar um pouco daquele nervosismo, né? Coisa e tal, porque aí é mata-mata. Então, acho que não vai ser, assim, uma vasta vitória. Ali de 3, 4, 5 gols, né?
1: Sim.
3: Como a gente viu, inclusive, anulado erradamente da outra vez. Dá pra ser 4, né?
2: Não, o Brasil foi roubado, né?
3: O Brasil foi roubado. Então, vou botar
1: Garfado, garfado.
3: Vou botar um 1-0, um 2-0.
1: 2-0.
3: Porque o Vini tá embaladaço. E o Neymar, eu acho que ele quer fazer um gol pra mostrar pra torcida que ele tá on e que ele quer o Hexa.
1: Eu acho que vai ser 3-0.
2: É?
1: Podendo, com chance de ser 3-1.
3: Eu acho que pode ser que o Japão meta um também.
1: Exatamente, porque a qualidade técnica do Japão melhorou bastante.
2: Bastante. Eu acho que é 3-1 o placar.
3: 3-1.
2: O time do Japão.
3: O time do Japão
2: tá bem.
1: É, né?
2: Tá fazendo uma boa Copa do Mundo. Ontem, inclusive, o segundo tempo, eu assisti um pedaço do jogo. O Japão não foi tão bem, não. A Suécia até pressionou aquela coisa toda. Mas o primeiro tempo do Japão foi muito bom.
1: Exato.
2: Então, assim, é um time, né, que não tem a qualidade do Brasil, mas tá jogando direitinho.
3: Mas você não acha que a gente assusta por ser Brasil? Os caras não vão chegar inteirão.
2: Com toda certeza.
3: Vão chegar nervoso.
2: Com toda certeza.
1: Eu ainda acho que o menino Ney ainda vai entrar no segundo tempo ainda.
2: Vai fazer um golzinho?
3: Vai fazer um gol, eu acho.
2: A última vitória do Brasil sobre o Japão foi em 2022, 1-0 Brasil, gol de Neymar.
1: Tudo isso com o Futebol Globo CBN.
3: E com o nosso melhor jornalista esportivo, Leonardo Macaxeira.
1: Aguardo você na bancada na segunda-feira para começar o pré-jogo. Exato.
2: E depois é pré-jogo.
1: E na terça, o nosso pós-jogo, a gente vai ter aquela resenhazinha. Ô, olha o que tudo vê, meu querido. Quanto que vai ser o jogo do Brasil segunda-feira?
4: Olha, meu palpite para segunda-feira é 2-0, hein?
1: 2-0. Tá, marcado aqui no bolão, hein? Marcado no bolão.
4: 2-0, Brasil. 2 gols de Vini Júnior.
1: Olha,
4: o menino tá impossível.
1: O menino tá motivado aí, tá motivado, tá pra frente.
4: Tá motivado. E a gente tem que tomar cuidado na segunda-feira com camisa 2 do Japão, mas é cuidado porque aqui tá sério, é complicado. Mas aí eu deixo quieto,
1: Tá bom.
4: O Macaxeira vai pesquisar aí que é o camisa 2 do Japão.

0: Ramos vai falar pra gente aí daqui a
1: camisa 2 do Japão.
0: Mas de ontem na movimentação do trânsito, pra quem tá circulando pelo trecho da ponte em direção ao Rio, tem um carro enguiçado ali no trecho da grande curva e o trânsito tá complicado ali, entre a descida do vão central e a chegada ao trecho da grande curva, segundo a concessionária que administra a ponte, o tempo de travessia ficando próximo dos 23 minutos neste momento. Sentido Niterói, panorama é melhor, 13 minutos é o tempo de travessia. Pra quem tá por ali, Niterói e Manilha, são pelo menos 11 quilômetros de congestionamento entre o trecho ali da Ilha das Flores e a chegada à Avenida do Contorno, o motorista vai perdendo um pouquinho de tempo. Quem está optando pela RJ-104, dificuldades ali entre Alcântara e o trecho de Columandê. Quem está pela Alameda, dificuldades entre o Horto do Fonseca e alça de acesso à ponte. Quem está pela General Castrioto, Benjamin Constant, trânsito bem pesado. Também observa o trânsito muito difícil em Niterói, mas para quem está seguindo em direção ao centro e no caminho para Icaraí. Ali nas alças de saída da Alameda, o trecho de acesso a Feliciano Sodré e Jansen de Melo, motorista vai encontrando trânsito pesado. Para quem sai do trecho de Caraí e também do centro em direção à ponte, o panorama é um pouco melhor na região ali de Niterói. Para você, inclusive, que sai de Caraí, tem preferência pela Orla. 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Já, já eu tô de volta com outro panorama do trânsito. Tá falado, meu querido.
1: Ô, esse menino, o menino Maca foi dar um pulinho ali no banheiro, não deu pra fazer a pesquisa aqui. Como é que é o nome do menino, o camisador do Japão? Qual que é o nome? Qual que é o nome?
0: É o tal do Sugawara.
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0: Sonzinho do Boca Louca aqui na programação da Rádio Globo 98.1, a rádio que vibra com você. É o No Ar que tá rolando até às 10 da manhã aqui na nossa programação. E motoristas que utilizam a Avenida Brasil terão mais facilidade, olha que legal, mais facilidade para chegar ao Porto do Rio. A Prefeitura anunciou a construção de duas novas agulhas de acesso exclusivas para veículos de carga, com o objetivo de melhorar a fluidez do trânsito e reduzir os congestionamentos na principal via expressa da cidade.
1: As intervenções serão implantadas na altura do Caju e vão permitir que caminhões acessem diretamente a área portuária, diminuindo o cruzamento com o tráfego urbano. A previsão é que os trabalhos sejam concluídos em 90 dias, sem interrupção total do tráfego na Avenida Brasil.
0: O que seria maravilhoso.
1: Agora, necessário,
0: eu fico,
1: né?
0: Não, eu fico perguntando cá com meus botões o seguinte, o carioca, ele é mágico, ele consegue fazer mágica, né? E a feiticeira faz feitiço. Aqui, é a música. E a
1: Ai, corta o açúcar do vovô.
0: Mano, mas
1: foi
0: é verdade.
1: Foi comer rosquinha com doce de leite. Bolo,
0: nossa,
1: ele ficou assim.
0: Nossa senhora. Tem o bolo. Agora que eu me liguei, eu tinha esquecido do bolo. Tem que esperar um amiguinho chegar, tá certo. Olha aqui, mas eu queria contextualizar o seguinte. No dia do Jogo do Brasil, que foi agora, esse meio de semana, quarta-feira pra ser mais exato, mano, 7 da noite, 8 da noite, não tinha mais ninguém na rua. Como é que a gente não consegue fazer isso durante a semana?
1: Consegue, 90 dias aí, sem interrupção no tráfego total da Avenida Brasil.
0: Então, isso aí é uma pergunta, né? Daqui a pouco tem Caiete e Marinho, tá? A gente vai trocar uma ideiazinha com a Caiete pra falar a respeito de ter ideia com os parentes do ex. E aí, o que você acha dessa parada?

0: estamos de volta. Tá rolando no ar aqui na Rádio Globo até logo mais às 10 da manhã, claro, com a sua participação ativa aqui nas nossas redes sociais. Aliás, no @radio.globo tem muita coisa interessante pra você dar uma olhadinha com nós. Você pode seguir nós, ó, que bonitinho. Você pode botar aí, ó, Vicky Rosa Cruz, lá no Insta pra você seguir, @leomacacheiro, @fabianomelo com dois L's e aquele tracinho de baixo que é o underline. Qual que é o da Gabi mesmo?
1: Gabi Marina 1.
0: Muito bem. Segue nós lá tudo que nós gostamos. Inclusive, nós estamos preparando aqui umas inventações de moda, entendeu? Que a gente vai botar daqui a pouco lá no feed. Então fica ligado, no @radio.globo você vai ter todos esses detalhes. Porque quando a gente tá com tempo e feliz, a gente costuma produzir.
1: Nada como uma boa noite de sono e um bom café da manhã.
0: Exatamente.
1: Bom dia.
0: Hoje tiraram onda, já chegaram aqui com a rosca de manhã cedo, com doce de leite.
1: Nossa.
0: Já chegaram aqui com o negócio de bolo, com calda de chocolate. É um negócio muito sensacional. Eu
1: gosto
0: disso.
1: O açúcar tá assim, ó, dançando.
0: É, dançando.
1: É isso.
0: Muito bem. Alô, Rádio Globo.
2: Alô.
0: Opa, quem fala?
2: Aqui é o Lucas.
0: E aí, Lucas, beleza, irmão? Como é que você tá?
2: Beleza, na paz.
0: Muito bem. Então, você tá falando de onde? Qual que é o bairro?
2: Rio de Janeiro, Penha.
0: Penha, perto do Olimpo?
2: Não, ali no caso é a Vila da Penha, mais pro lado da Vila Cruzeiro.
0: Ah, muito bom. Tudo tranquilo aí, né? Tudo na paz, né?
2: Tudo na paz, graças a Deus.
0: Suavão, né? Suavão, graças a Deus. Maravilha. Deixa eu te falar uma coisa aqui, querido. O Macaxeiro, hoje ele trouxe um tema aqui bem pra frente, interessantíssimo, que ele vai trocar ideia com você agora, ó. Presta atenção.
3: É aquela história, meu parceiro. É amizade com ex ou família da ex. Você mantém, não mantém, Lucas? Como é que é aí?
2: Mantenho. Com a ex, principalmente. Tem que manter, pô. A gente tem que manter aquela conexão gostosa. Porque a gente sabe que... A gente tem que manter aquela conexão gostosa com a ex, pô. Ex é sempre a ex. E é aquela coisa boa. Tem uma ex que é boa, tem uma ex que é ruim. Tem uma ex que é diabada na nossa vida. Mas é a ex boa, entendeu? Pô, ainda mais eu que amo uma morena, pô... A minha ex é uma morena maravilhosa.
0: Ô, Lucas, com todo respeito, presta atenção, com todo respeito, atenção para a hora, tá? Defina a conexão gostosa com a ex.
2: Ah,
1: com palavras adequadas para o momento.
2: Tem explicações.
0: Entendi, já explicou tudo. Mas com a família, você tem
3: e a sogra? Troca ideia com a
0: isso
3: sogra.
0: Aí.
2: Não,
0: com
2: a ex-sogra. A sogra não tem acesso, não, graças a Deus. Toda sogra é uma cobra.
0: E
2: não tem acesso a cobra, não.
0: Nossa, é sério? Você teve um bom relacionamento
2: com a sogra? Toda sogra que eu tenho é uma cobra, pelo amor de Deus.
0: É mesmo? O que ela fazia assim? Dá um exemplo que ela espizinhava você.
2: Não me olhava estranho, com o olho torto, não sei o quê, eu não gostava muito, não.
0: Não, mas aí só olhar com o olho estranho é tranquilo, mas ela já fez alguma coisa que te desabonou, assim, alguma coisa, não?
2: Não era muito com a minha cara, não, ela, mas a filha sempre foi meu sonho.
0: Eita.
2: A mulher exemplar. Os filhos dela também são umas pessoas ótimas.
0: Entendi.
2: Inclusive, eu considero como meus filhos em si.
0: Entendi. Ficou quanto tempo?
2: Fiquei com ela 2 anos.
0: 2 anos. Foi muita tranquilidade. 2 anos de tranquilidade, né?
2: Pô,
0: 2 anos de tranquilidade.
2: Muito bom. E até hoje em dia ela tá casada, mas...
0: Mentira!
2: É, hoje em dia ela tá casada e não consegue esquecer o local
1: que
2: aqui,
1: isso?
2: Mas...
0: Dá uma ligadinha pra você de vez em quando? Quanto é?
2: Quando ele sai pra trabalhar, ela me liga.
0: Mentira!
2: É aquele famoso desbloqueio e bloqueio no WhatsApp. Quando ele tá em casa, ela me bloqueia. Quando ela não tá, ela fala de bloqueio.
0: Ô, Lucas, obrigado pela sua participação, meu querido. Foi muito esclarecedor. Foi muito esclarecedor.

0: gente dá uma escutadinha aqui no Swing Simpatia e já começa, né, a planejar as paradinhas pro final de semana. Na verdade, é isso aí. Aproveita nisso e cola aqui com a gente pra você ter uma ideia aqui do resultado da promoção. Atenção, você que foi lá e deu uma moralzinha no site ou no app da Rádio Globo. A Vicky já tem aqui o resultado da promoção pra passar pra você.
1: Temos.
0: Vamos lá. Quem
1: você
0: foi?
1: Você que
0: foi?
1: Participou. Pra ganhar um voucher de R$100 mais acesso VIP para curtir o Varandinha neste sábado a partir das 5 da tarde na Galeria M3 em Vista Alegre.
0: Atenção, atenção, atenção.
1: Tairês da Silva, 54.
0: Tairês da Silva e o final do fone dele é o 54. O que foi que ele ganhou?
1: Voucherzinho de R$100, mas acesso ao Geraldo Varandinha pra sabadão.
0: Olha,
1: hein?
0: Aí, que bonitinho. Qualidade. Vai dar uma chegadinha, coisa linda.
1: Áudio mais criativo, pares de ingressos para a exposição Mundo Pixar na Barra da Tijuca. Ainda dá tempo, 97.9988.
0: Muito bem. Tá dando o que falar, hein? É o pau da internet no momento, hein? Você tem amizade com ex, aliás, com os parentes da ex, do ex. Como é que é isso aí? Com sogra, com irmão, com tio,
1: olha,
0: com
1: eu
0: isso,
1: tô querendo
0: aquilo.
1: Só te falar uma parada. A participação aí do nosso ouvinte balançou aqui a galera, ó. É, Fabim, né? Bega veio aqui no Instagram e mandou: esse ouvinte aí caguetou a ex, ou a atual.
0: Exatamente.
1: Né? Aí eu recebi aqui no meu WhatsApp, a galera que escuta, né? A participação do Lucas me quebrou na solda.
0: Olha aí.
1: Olha, balançou, tá?
0: Entendi.
1: Mas você pode mandar um áudio mais criativo do que a participação dele no 97.9988. Você mantém contato com a família do seu ex ou da sua ex?
0: Macaxeiro já deu logo na canela, falou que não quer saber.
1: Eu acho que
0: família.
1: O Macaxeiro tá querendo o ingresso do Mundo Pix. Que a resposta que ele deu às 7 da manhã, meu irmão.
0: Quebrou a gente na
1: Amigo,
0: solda.
1: Você quer ir no Mundo Pixar?
0: Quer um abraço?
1: Ou você não quer mesmo ver sua família?
2: Não, na verdade eu tô de boa, gente. Eu tô tranquilão. Não posso concorrer aos ingressos, tá? Não posso.
0: Não, você vai direto no marketing e pede, pô.
2: Ah, não, tá, tudo bem. Não,
0: entendeu? Não tem problema não, pode ir no
1: Ele
0: marketing.
1: Tá querendo mais tirar uma foto com o Neme e com a Dora do que com os familiares.
2: É, não, isso com certeza.
0: Eles são mais gente boa, né?
2: Ah, rapaz.
0: Eles são mais gente boa, mais eu super te entendo. Vamos
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0: Meus amores, 9 horas em ponto no Rio de Janeiro. Tamo aí no intervalo comercial. Daqui a pouquinho tem a última parte do No Ar de hoje. Não saia daí.
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0: Ó, rapá, vou ser sincero pra vocês. Esse teminha tá dando o que falar. Graças a Deus, a quantidade de áudios que tem caído aqui no nosso 97.9988 está maravilhoso. Aliás, uma história melhor do que a outra. Hoje, quantos nós temos aqui na banca, Vic, pra analisar o áudio mais criativo? 2, 3, 4. Quantos é? Daqui onde eu tô, acho que você tem uma visão melhor. Quanto que tem? Uns 15? 14. Maca? 14.
1: Eu tô sem óculos, eu não consigo ver ninguém aqui. Desculpa.
0: Vocês estão arrumando história.
1: Não, não tô enxergando. Depois eu pego óculos tá, aqui e eu, tá, tá. Eu conto pra você. Fica tranquilo.
0: Ah, tá. Entendi.
1: Tá bem?
0: Tá bom. Vou fazer uma conexão agora? Fazer uma conexãozinha que a gente gosta, né? A gente gosta de conexão. A gente se amarra em conexão. Senhoras e senhores, vamos colocar o tapete vermelho pra nossa diva. Pra essa coisa linda de papai.
2: Bom dia, meus amores.
0: Oi,
2: bom dia,
0: amor.
2: Meu rio. Sextou, graças a Deus. Amém. Semana chegou. Tô animada, hein, vocês?
0: Nós estamos também.
2: Graças a Deus. Olha, bora começar falando de Pablo, gente. Pois é, o cantor Pablo foi atingido por uma lata, gente, em pleno show no São João, tá? A galera não parou com essa mania de mandar lata nos artistas. Não gosta, não vai no show. Ele reclamou, ficou chateado e pediu a polícia. Ele interrompeu o show e pediu a polícia pra colocar o rapaz que jogou a lata nele pra fora.
0: Eita.
2: Ele identificou o rapaz e falou, foi esse ali de camisa verde.
0: Eita.
2: E claro que a polícia expulsou o homem do local. Ô, gente, que coisa feia, né? Uma pessoa tá trabalhando, se jogar uma lata no micro, né? No microfone, acertar a pessoa, vai machucar. Muita gente machuca mesmo. Ah, eu acho um horror. Não quer, não vai, não gosta, não sai de casa. Pronto, falei, falo mesmo.
0: É verdade, é verdade.
2: Bom, mudando de assunto, que é sexta-feira, vamos falar de coisa boa.
0: Agora.
2: Feat de milhões. A cantora Shakira, meu amor, estou aqui. Pois é, ela anunciou ontem um feat com nada mais, nada menos que Léo Santana e Felipe Ret, tá, gente? É, a Copa do Mundo ganhou mais um ingrediente de peso na trilha sonora oficial, viu? Shakira surpreendeu os fãs ontem ao anunciar uma nova versão da música Die Die. Olha que tudo.
0: Que legal.
2: Léo Santana, que tá maravilhoso.
3: Uau.
2: Com todo respeito, Lenine Prota e Felipe Ret. Vocês gostaram desse feat?
0: Com dessa certeza.
3: Muita coisa.
0: Já estamos querendo.
2: Brasil?
0: Já estamos querendo.
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0: Estamos de volta, senhoras e senhores, e com ela, nossa menina, mulher, coisa linda, Caete Marinho, que vai trazer a segunda parte do que ela tem pra dizer pra gente, não é isso, Caete? Coisa linda de papai. Conte para nós, conte para nós, conte para nós.
1: De volta, meus amores, vai falar da cantora Lauana Prado, viu, gente? A Lauana cancelou seu último show, que seria ontem, da sua turnê, viu? Em Santa Fé do Sul, no interior de São Paulo. Os médicos pediram pra ela ficar quietinha, já que ela tá na reta final da gravidez, pra ter cuidados. Então, ela resolveu cancelar e ficar de repouso.
0: Perfeito.
1: É isso, né? Tem que cuidar. Lauana, um beijo pra você, viu? Sucesso e que o neném venha com muita, muita, muita saúde, tá? Você merece. Gente, uma bomba. Vamos falar de Virgínia?
0: Agora.
1: Eu tava acompanhando o quadro da Virgínia no Domingão do Hulk. Parece que teve uma reunião nos Estados Unidos. Ela resolveu se afastar do quadro. Então, Luciano Hulk, olha, assumiu o quadro, ainda gravou uma entrevista exclusiva com o Vini Júnior. Parece que a Virgínia, o que estão comentando nos bastidores, é que ela prefere mesmo a internet. Que ela, assim, vai jogar, né, no lado que ela ganha, que ela gosta, onde tá o dinheirinho dela, que não vai ficar se aventurando nos dois mundos, não. Bom, a gente respeita, né? E Luciano Huck, já que estava nos Estados Unidos, assumiu o quadro. Que babado, hein, gente? Vocês preferem a Virgínia na internet ou na TV?
0: Na internet,
1: beijo, amanhã tem cassino da Caete, 9 da manhã.
0: Não.
1: Eu te espero.
0: Um beijo, minha flor, estaremos juntos, lindos e belos. E aí?
2: Na verdade, a Virgínia, ela foi refém, mais uma vez, do tribunal da internet, né,
0: amigo?
2: Infelizmente, a TV, ela sofre disso, né? Do tribunal da internet. De
0: verdade.
2: Tudo que tá na televisão, vira julgamento na internet.
0: Exato.
2: Uma pena, assim, eu acho a Virgínia uma pessoa que influencia muita gente, né?
0: Com
2: eu
0: certeza.
2: Acho que ela faz um trabalho legal, assim.
0: Sim.
2: A gente pode questionar se, igual teve muita gente reclamando, pô, Virgínia falando de Copa do Mundo e tal, não sei o quê, tem gente do esporte que não tem essa oportunidade, enfim. A Virgínia foi com outro papel, né? Começou, não vai terminar, mas enfim. Eu acho que o pessoal acaba julgando demais e falando demais dos outros, né, cara?
0: É. Acho que a galera tem meio que um conceito, né? Eu não diria nem pré-conceito. Eu diria conceito de que quem tá ali na internet é pra falar da internet. E que quando se aventura, por exemplo, numa situação como a televisão, será que teria credibilidade o suficiente ou lugar de fala pra falar a respeito de futebol, por exemplo? O que você acha, Vicky?
3: Rapaz, eu acho que também ela deve ter olhado e deve ter pensado, poxa, dentre as coisas que eu tenho, a gente tá especulando aqui, né? Não tem como a gente saber. Empresária, bem sucedida também no ramo da internet, tem a sua marca e tudo mais.
0: Tem empresa, né?
3: Exatamente, aí como o Maca falou, tá sofrendo muitos hates pelo que ela tá fazendo na TV e tal. Será que vale a pena dar esse murro em ponta de faca?
0: É.
3: Ou será que vale a pena continuar administrando bem aquilo que ela já é bem sucedida?
0: Exato.
3: Talvez, a minha hipótese, seria algo talvez por aí um pouco.
0: Sim. Eu acho
3: mas não tem como saber, né?
0: Não tem como. E o pessoal fica falando também, né? Que tipo assim, ah, ela tá surfando no hype, ela tá fazendo isso, ela tá fazendo aquilo.
3: Gente, ela foi convidada pra fazer um trabalho.
0: Ponto.
3: É bem simples. Você faz uma proposta, aí você vê quem você quer estar envolvido. Produtor, apresentador, câmera, nananã. Tá, essas pessoas dando essa proposta, é sim ou não? Aceite ou não? Beleza, aceite. A gente vai lá e vai fazer o trabalho.
0: É isso.
3: Entendeu? Mas
0: perfeito.
3: É isso. Mas o público, que é o diretor final,
0: sim,
3: de todas as cenas, vai falar se gostou ou não. E aí, cabe a quem tá do outro lado receber essa crítica ou recalcular a rota. Você vê agora o Luciano Huck tocando barquinho em frente, ou seja, recalculou a rota e segue entregando aquilo que precisa ser entregue, entendeu? Ou você continua dando murro em ponta de faca.
0: Exato.
3: Eu posso estar errada, mas talvez a minha hipótese seja alguma coisa por aí.
0: Era essa a opinião que eu queria.
3: Porque não é sobre o coraçãozinho partido, não, gente. É tudo negócio.
4: Se não...

0: vocês, mas eu acho essa musiquinha já no climinha do final de semana. Que pra algumas pessoas vai ser prolongado, né? A maior galera a partir de hoje já em casa só vai sair na terça-feira pra trabalhar. Rapaz, meu sonho de
1: consumo. Queria!
0: Meu sonho de consumo, mas como tem uma frase aí que a gente roda, né? Eu uso como mantra. A Vic também usa, eu gostaria de compartilhar com os amigos, como eu disse hoje de manhã, onde é que você quer chegar, né? Então, ninguém vai mostrar teus corre ali na hora, né? Mas tá tudo certo. Mas eu tô querendo já diminuir o corre. Tamo correndo pra cacete, eu não saio do peso, mas tudo bem, vai dar tudo certo. Meus amigos, vamos falar aqui do lance interessante que tá rolando na internet? Tem um papinho muito bom aí dizendo que a Virgínia foi trocar uma ideia lá com a ex-sogra, não sei se é atual também, né? Enfim. E aí a gente resolveu perguntar aqui. Maca trouxe essa reflexão aqui para os nossos caros ouvintes. Você tem amizade com seu ex, com os parentes da ex, com os parentes dos parentes da ex ou do ex? 97.9988, estamos rolando essa pergunta aí no mercado. Fique à vontade para apertar o play aí a hora que você quiser.
2: Bom dia, falar para você daqui. Recaída com ex, é falta de vergonha na cara, tá? Se ex fosse bom, era presente no passado.
0: Meu
2: Deus.
0: Se
2: ela tomou assim, terminou por quê?
0: Vai tomando.
2: Tá maluco?
0: Vai tomando.
3: Bom dia, Rádio Globo. Cristina de Assis Pereira, aqui da Penha e da Tijuca também.
0: Tá boa?
3: A relação com a família do meu ex, sobre a enquete de hoje. Bem, é ótima, porque eles sabiam que ele me chifrava, né? Aí eles ficaram a meu favor. Depois que eu chifrei eles,
0: eita,
3: eles me deram a razão. Quem dá, leva, eita, né, Cacá? Desse jeito. Hoje eu não tô boa, não. Tô ótima.
0: Adorei.
4: Fala, galera do 98. Bom dia.
0: Você tá bom?
4: Santana, PQD.
0: Fala comigo.
4: Então, eu tinha uma vida bacana com a família da ex. Mas quando nós separamos, todo mundo virou as costas.
0: Eita.
4: Hoje eu passo no mercado e ninguém olha pra minha cara.
0: Eita.
4: Gente, como se eu estivesse separado da família, não da ex-mulher. Mas é a vida que segue. Cada um com seu cada um. Mas eu ainda amo a minha sogra, ela vai ser minha sogra pra sempre. Mas os cunhados, cunhada e cunhada, tô nem aí. Quero que explodam. Agora a sogra vai ser sempre sogra. Te amo, Neuza.
0: É porque não existe ex-sogra, né?
3: De Cordovil. Tenho sim amizade com a família do meu ex, com o ex, inclusive com a mulher do ex.
0: Eita.
3: E um detalhe importante.
0: Quanta evolução.
3: A ex do meu marido mora com a minha atual sogra. Tá bom pra vocês.
5: Opa.
3: Beijo pra todos aí.
5: Calma, que tranquilidade.
6: Bom dia, Gabi. Bom dia, Maca. Bom dia, Fabiano Melo.
0: Bom dia.
6: Vicky.
5: Bom dia.
6: Denise Ribeiro do Estácio. Bom, eu mantenho sim. Me dou bem até hoje com a família do meu falecido.
0: É?
6: E gosto muito deles e tenho certeza que eles gostam muito de mim.
0: Que bom, né, meu amor?
6: Sextou.
0: Amém. Amém.
7: Bom dia, família Rádio Globo.
0: E aí?
7: Bom dia, melhores radialistas do Brasil.
0: Aqui tá
7: é o Paiva, motorista de aplicativo de Irajá.
0: Qual é, meu parceiro?
7: Problema nenhum em relacionar com a ex ou com a família da ex.
0: É.
7: Pra vocês terem uma ideia, os padrinhos de consagração.

0: No meu filho mais velho, são os pais do ex-namorado da minha esposa. E são pessoas maravilhosas, a gente se dá super bem.
1: Que maneiro!
0: Meu padrinho de crisma é pai de uma ex-namorada minha. Então, assim, olha, vida que segue, irmão. Cabeça boa, não deixou nada a desejar, fez o teu trabalho direitinho. E é isso, irmão. Vida que segue. Vamos que vamos.
1: Tranquilidade.
2: Família Rádio Globo, Robson aqui. Então, eu não tenho contato com os parentes da minha ex, não, né? Só que eu tenho muito contato com os parentes do ex da minha esposa. Olha que loucura.
1: E aí?
2: A família dele toda me trata super bem, trata minha esposa super bem. Os filhos dela, no caso, são meus filhos hoje, né? E o que acontece? E o ex-marido dela, ele é pai dos meus filhos, né? Então, assim, então, todo mundo vive bem, a gente se dá bem. E muito engraçado é que quando alguém encontra a gente na rua, ele apresenta e fala: pô, esse aqui é o fulano, ele é pai dos meus filhos. Ninguém entende nada, parece um casal gay, mas é todo mundo feliz, vamos que vamos. Bom dia, família Rádio Globo!
1: Anota. É isso, gente. Estamos indo para o intervalo comercial. Daqui a pouquinho tem mais, mas...
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0: Atenção, centro de operações da prefeitura ligando. Atenção, centro de operações da prefeitura ligando. Léo Vieira, meu querido, Léo Vieira, meu querido, diga para mim.
1: Tá, meu querido, vamos fechar a lojinha nesta sexta-feira. Olha, ainda chove fraco em pontos da cidade, centro, zona norte e zona sul. Quem tá ali pela Francisco Bicalho, trânsito é mais intenso pela pista central, no acesso ali ao trecho da Cidade Nova. Para quem tá pela Presidente Vargas, ali no trecho da Cidade Nova, trânsito mais intenso na chegada Carmo Neto e Benedito Hipólito, e entre a Praça da República e a chegada a Passos e o acesso para Rio Branco. Para você que circula pela região do centro, Frei Caneca e o acesso para Riachuelo e Henrique Valadares tem melhor panorama. Para quem tá pelo 31 de março e túnel Santa Bárbara, trânsito mais intenso ali entre o Sambódromo e a chegada ao Catumbi. Quem tá optando pela Via Expressa do Porto, a chegada ao túnel Prefeito Marcelo Alencar, Alfredo de Agache, General Justo e Aterro do Flamengo, entre o trecho do Aeroporto Santos Dumont e a chegada em Enseada de Botafogo, vai ganhar um tempinho. Trânsito por lá é bem mais tranquilo no momento. Motorista vai conseguir ganhar um tempinho de mobilidade nesta manhã. 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

0: segunda.
1: Valeu, meu querido. Tamo junto até segunda, se Deus quiser. Olha só, tamo aqui nos últimos áudios. Hoje falando a respeito de trocar ideia, ser amigo ou amiga dos parentes da ex ou do ex. 97.9988. Mete bronca lá, deixa o seu áudiozinho.
2: Pescador, rapaz. Eu não sei se foi bom, se foi ruim, mas eu nunca tive sogra, não. Porque quando eu casei, a sogra tinha morrido já. Entendeu? Aí eu não sei como é que é esse negócio de ter sogra, não.
1: Entendi.
2: E quando eu namorava, eu não considerava sogra.
1: Entendi.
2: Namorada era namorada, aí não era sogra.
1: Entendi.
2: Entendeu? Aí, não sei se foi bom ou se foi ruim. Entendi. Mas... Vida que segue.
1: Já tomei nota aqui, pode deixar.
3: Bom dia, família Globo. Quem fala é o Paulo Rogério. Não vejo nenhum problema, não. Vocês fizeram há pouco tempo uma enquete sobre se você tiraria foto com a sua ex de boa. Eu falei que sim, que tiro de boa, até porque a minha ex nada mais é do que a irmã da minha atual esposa. Então, se eu for botar como ex, a minha ex-sogra eu vejo ela todos os dias. Ela é mãe da minha ex-namorada e hoje ela é mãe. Sempre foi da minha atual esposa. Então, falar com eles, pra mim, não tem problema nenhum, não.
1: Que momento.
3: Deu pra entender mais ou menos esse rolo?
1: Mais ou menos.
3: Bom dia, um bom
1: fazendo a prova dos nove aqui.
4: Bom dia, Rádio Globo. Bom dia, Leandro da Ruda de Santa Cruz. Então, eu tenho um bom contato com todas as minhas ex-sogras, né? Mas com a minha tatara-sogra, eu amo de paixão.
5: Tatara-sogra.
4: A Luísa.
1: Como seria tatara-sogra? Não, não consigo entender.
4: E a gente tem um contato, a gente se fala pelo WhatsApp, a gente se fala pelas redes sociais, às vezes a gente se encontra, bate um papo. Essa foi minha tatara-sogra. Essa eu amo de paixão. Um abraço, fiquei com Deus.
1: Tatara-sogra, tem que ver isso aí.
6: Bom dia, amigo do Luar, Luciana de Mesquita. Eu sou casada há 27 anos e se um dia eu vier a me separar, eu acho que eu mantenho um contrato sim, porque a família não tem nada a ver, né? Agora, Lucas, porra, cara.
1: Pô, que
6: tu
1: isso?
6: Tu devia ter feito isso, cara. Te entregou a menina. Espero que ela te perdoe, porque se fosse comigo, amigo, tu não ia comer mais nada. Nem beijos, amigos.
1: Que momento!
5: Não tem mais almoço, foi isso que eu entendi,
1: exato,
5: né?
1: Exato, café
5: almoço
1: da
5: bem
1: manhã.
5: Feito,
1: é isso.
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0: Tô aqui curioso. Eita, não vai sair a palavra. Tô muito curioso pra saber aqui do áudio mais criativo. Você, por gentileza, pode me ajudar, Gabi? Por gentileza, com todo respeito.
1: Bom dia, Rádio Globo.
2: Bia.
1: Eu não mantenho contato com a minha ex-sogra, mas com a família, sim. Até porque, né? Eu sou casada hoje em dia com o primo do meu ex-marido.
0: Olha isso, gente. Olha isso.
1: Então, eu tenho contato com a família inteira ainda. Não tive problema pra me relacionar com a minha nova sogra.
0: Olha
1: até
0: isso.
1: Porque eu já conhecia ela.
0: Olha isso.
1: E é isso, gente.
0: Anota.
1: Um beijo.
0: Anota, anota, anota. Como é que é o nome? Como é que é o nome? Como é que é o nome? Alô, Vic. Alô, como é que é o nome dela?
2: Nome da menina? Fernanda Monteiro. Final do telefone 11. Tá levando o mundo pizza. A galera travou. Entendeu? E assim termina o nosso No Ar de hoje. Tá? Obrigada pela companhia de cada um de vocês. Tá bom? A gente volta na segunda-feira. Tem Jogo do Brasil, mas a gente vai estar aqui normalmente. 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
0: Muito bem, quero convidar vocês também pra dar uma degustada no melhor conteúdo de podcast do mundo. É o conteúdo do nosso Trends, que a gente vai gravar, inclusive, daqui a pouquinho, o episódio de hoje, não é isso? E daqui a pouquinho vamos subir. Fala, meu amor, não me deixa assim, não. Tá bom? Daqui a pouquinho no seu agregador de podcast, e é isso aí. Fica por aqui mais uma edição do No Ar, tá? Segunda-feira agora, só de volta. Talvez, porque tem Jogo do Brasil na segunda, posso meter um atestado. E aí vai ficar todo mundo
3: feliz. Você não vai fazer isso. Mas você não vai fazer isso, não, amigo.
0: Vem aí o Conexão, Câmbio, tá na área, tá tudo certo,
2: cheguei,
0: né?
2: Bom dia.
0: Bom dia, meu amor. Bom programa pra vocês.
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0: 3 minutinhos faltando pras 10. Maca, obrigado, tá? Se não fosse você, nada disso teria acontecido.
3: Bom fim de semana, tá?
0: Nós chamamos, tá, meu amor? Nós chamamos.
2: Um beijo pra cada um. Bom final de semana até segunda. Até segunda nada, que eu tô aqui domingo. Mas até o No Ar na segunda.
0: O padre disso tudo é a Gabi, tá vendo? É isso que eu falo. Ela zoa, depois a gente fica passando vergonha. Grande abraço, até mais. Tchau, tchau.

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1: 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Vamos que vamos, hein? Bom dia pra você ligado aqui na Rádio Globo. Vai começar o Conexão.
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1: Como que vamos? Seja muito bem-vindo ao Conexão. Eu sou a Camila Gomes, chegando para te fazer companhia até o meio-dia aqui na Rádio Globo com o Conexão. Vamos trocar uma ideia maneira. Vamos passar o tempo juntos aqui nessa manhã de sexta-feira chuvosa no Rio de Janeiro. Deixa eu dar bom dia para minha tropa que tá sempre comigo. Léo, bom dia, soldado.
11: E aí, Camilinha, bom dia, soldado.
12: Bom dia, tropa do Conexão Globo. Mais um dia, o último da semana, graças a Deus.
1: O último da semana e, ó, spoiler. Sobre o que a gente vai falar daqui a pouco?
11: É o seguinte, olha, assunto do momento é a seleção do Uruguai. O que tá rolando por lá, daqui a pouco eu explico.
12: Eita, tô curioso.
1: Isso, vamos que vamos. A gente começa com o Ian. Bom dia, foca na gente.

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0: começando, só começando. Cola com a gente, bora junto até o meio-dia, trocar uma ideia boa por aqui.
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0: 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Vamos nessa, só começando Conexão. Vou convidar o Maca aqui pra mesa. Vem, Maca. Vamos falar sobre o Japão?
3: Não, seleção é do Uruguai.
0: Ah, tá.
3: É, o assunto
0: que
3: do
0: que
3: momento.
0: Tá rolando? Conta,
3: então,
0: Maca.
3: Gente, obviamente, né, Copa do Mundo é trend na internet. Só que o Uruguai é destaque por uma coisa diferente, tá, Camila? Os jogadores do Uruguai se rebelaram contra o técnico, o Marcelo Bielsa.
0: Mas isso durante, mano, a Copa do Mundo?
3: É, nesse momento, né? A seleção do Uruguai até aqui só empatou, joga hoje contra a Espanha, só que os jogadores estão revoltados com o técnico. Olha que coisa.
0: Ai, meu Deus.
3: Que climinha no Uruguai,
0: que climinha,
3: né, cara?
0: Climinha gostoso.
4: Eu quero pois que piore.
3: É. Lembrando o seguinte, que nesse grupo,
0: bom
3: por
0: pra
3: exemplo,
0: gente, né?
3: É, sem dúvida. Por exemplo, a Espanha hoje é líder, o Uruguai tá em segundo, mas está em segundo empatado com Cabo Verde, que é a grande surpresa dessa Copa do Mundo.
0: Então, assim, primeira Copa do Mundo de Cabo Verde,
3: pois
0: né?
3: Pois é, ainda não perdeu. Enfim, o Uruguai, o clima não tá bom. Eu sei que tá uma revolta dos jogadores, incluindo, por exemplo, o Valverde, que é jogador do Real Madrid. Tá revoltado com Marcelo Bielsa. E aí eu quero saber no 97.9988, se você aí do outro lado, assim como os jogadores do Uruguai, já teve problema com o seu chefe? Se você em algum momento da sua vida saiu de um emprego por conta do chefe, ou se, enfim, você acabou se resolvendo depois do problema, quero saber curiosidades com relação à chefia.
0: Vamos começar pelo soldado Ryan? Já teve soldado?
4: Já tive, já.
0: Já?
4: Acho que todo mundo já teve um estressezinho com o chefe, né? Não foi aqui. Foi em outras bandas,
0: graças
4: mas,
0: a Deus.
4: Mas já rolou sim, acontece, né?
0: Acontece,
4: nem todo mundo agrada a gente, né?
3: Vocês sabem que eu sou de Petrópolis, né? O Rian sabe que eu já fui assessor de imprensa da Defesa Civil lá. E uma vez, inclusive, climinha lá, né? Chove
0: climinha
3: bastante,
0: bom.
3: É sempre problema, enfim. Quando eu saí, né? Tava até próximo de sair já. Eu bati boca com a minha chefe de falar pra ela o seguinte: olha, se você não gostou do que eu fiz, você pode me mandar embora, você tem esse direito.
0: E aí, o que ela fez?
3: Não me mandou embora, depois me pediu desculpa e tal. Aí depois eu saí porque eu pedi pra sair.
0: Ó, então tá. Essa
4: linda,
0: história
4: Maca,
0: é boa, hein?
4: Essa história é boa.
3: Problema com o chefe todo mundo já teve. Eu quero saber no 97.9988 esse povo.
0: Exato. Conta pra gente se você já teve algum problema com o seu chefe e como isso se desenrolou, né? E daqui a pouco eu vou contar a minha história também, que também é boa de chefe, hein?
4: Eu gosto disso.

0: Ana Castela, Simplesmente Acontece. Vamos que vamos, hein? Que o tema hoje tá demais. Eu quero ver a participação dessa galera. Quero ouvir as opiniões sobre chefes, as histórias. Cara, eu tenho certeza, vai vir cada história aqui, Maca. Você se prepara. Se prepara aí, tá bom, Gabizinha? Vai vir muita história maluca. Vou começando pela minha. A minha história sobre chefe... Ai, ai, não sei se eu posso contar, não, mas vou contar.
1: Ih, a gente gosta sim, Camila. Vamos, agora já vai ter que contar, não tem jeito.
0: O meu chefe, não vou falar o nome da empresa também, que é uma empresa famosa, ele gritou comigo.
1: Vixe.
0: Sério, ele gritou comigo. Depois de 2 anos na empresa, ele gritou comigo. Depois dele gritar comigo, eu dei 2 batidinhas assim na mesa, coloquei o dedinho na cara dele e falei, não grita comigo. Sabe o que ele fez? Me deu férias.
1: Sabe eternas.
0: Que ele, e sabe o que, que ele fez depois das férias?
2: Beijo.
0: Beijo, tchau. Cara, sacanagem.
1: Manda um beijo,
0: né,
1: pra ele que tá te ouvindo aqui na Rádio Globo
0: agora. Pois é, beijo, meu querido.
1: Meu querido.
0: Ah, não dá, né, gente?
1: Tem coisa que não dá.
0: Olha, gritar, não, não pode.
1: Ninguém é obrigado a passar por uma situação como essa, a verdade
0: não pode.
1: É essa.
0: É isso.
1: Vamos ouvir o povo aí? Vamos embora.
3: Bom dia, Gabi. Bom dia, Maca.
0: Ela falou bom dia, tá?
1: Bom dia.
3: Bom dia. Rádio Globo, Denise Ribeiro do Estado.
0: Bom dia.
1: E aí, Dê?
3: Trabalhei numa multinacional na Rio Branco. Eu tive problema com meu chefe, porque meu chefe, eu era secretária dele, e ele dava em cima de mim. Quando eu dei um basta, ele me mandou embora. Beijo, galerinha. Bom dia, Camille.
0: Bom dia.
4: Bom dia, Rádio Globo. Bom dia a cada um de vocês.
0: Bom dia.
4: Eu sou Isabel Cristina, da Cidade de Deus. Sobre a enquete de hoje, a própria chefe sou eu que me dou ordem, eu que ordeno as coisas, porque eu sou do lar. E se eu disser que eu não vou fazer, eu não vou fazer.
0: Amo.
4: Beijo.
5: Fala, Rádio Globo, bom dia. Michel aqui de Vassouras.
0: Oi,
5: bom dia
0: para
5: todos aí. É, já tive problema com o chefe, sim. É um supervisor que liderava aqui 10 vendedores. Ele sabia lidar muito bem com números, com máquina, enfim. Mas não sabia lidar com o ser humano. Inclusive, tiveram 2 vendedores que pediram demissão por não aguentar a pressão dele, que era surreal. Mas enfim, quem ainda ficou depois, né, que continuou, o pessoal ligou no compliance, denunciou. E hoje, graças a Deus, ele não está mais na empresa, né? É um tipo de ser humano que lida muito bem com máquina, mas não lida bem com pessoas. É isso.
1: Aí pois fica complicado, né?
0: É, pra você tá numa posição de chefe, você tem que saber lidar com pessoas, né?
2: É o mínimo.
0: Tá lidando com vidas.
2: Exatamente.
0: Todo mundo tem problema em casa. Às vezes a gente chega no trabalho e não tá muito bem. Às vezes os chefes não conseguem entender, né, que são seres humanos.
2: E eles já foram funcionários
0: também,
2: né?
0: Exato, todo chefe foi funcionário com toda certeza.
2: Da operação.
0: Participa com a gente no 97.9988. A gente quer saber a sua opinião também. A gente continua com ele, Justin Bieber. I'm sorry.

0: sorry. Ó, gente, quer sua participação aqui no 97.9988. A gente tá falando sobre chefes hoje. E aí, você já teve algum problema com seu chefe? Conta, tem uma história boa? Conta aqui pra gente. Manda um áudio de 30 segundos, tá, gente? Não pode ser muito mais que 30 segundos, senão a gente não consegue colocar a opinião de todo mundo no ar. A gente tá esperando, viu? 97.9988, participa da resenha com a gente. E ó, vou te dar o papo. Durante o Conexão, você pode também participar da sequência premiada. Anota aí 3 músicas ou 3 artistas na sequência, porque tá chegando o final do mês e a sequência premiada este mês vai dar 1 cartão com 10 mil reais. Então não perde tempo não, participa com a gente. A gente vai ali e já volta, fica aí. 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
5: Cafu é o único jogador da história a disputar 3 finais consecutivas de Copa do Mundo, 1994, 1998 e 2002. O lateral brasileiro também esteve na edição de 2006, quando a seleção brasileira foi eliminada pela França nas quartas de final. Ao lado de Pelé e Ronaldo Nazário, Cafu divide o recorde de participações de um jogador brasileiro em Copas do Mundo com 4 edições disputadas. Neymar pode igualar os 3, caso entre em campo neste ano. Já o recorde de partidas jogadas em mundiais pertence a Lionel Messi, com 26 jogos entre 2006 e 2022, superando o alemão Lothar Matthäus, que disputou 25 partidas.
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0: ele. Não vou falar o nome dessa música de jeito nenhum. Ó, a resenha tá boa aqui no Conexão hoje. A gente tá falando sobre chefes. Vamos ouvir essa galera, Maca?
1: Vamos ouvir esse povo no 97.9988. Como é que tá o relacionamento aí com o chefe? Tá bom, tá ruim? Já foi bom, já foi ruim? Queremos ouvir você.
2: Bom dia, amigos do Conexão, Luciana de Mesquita. Amigos, vocês sabem que eu trabalho na limpeza, né? Ah, e a limpeza sim. É muito maltratada. Eu tive uma supervisora chamada Fernanda, que humilhava muito
0: deu nome,
2: os funcionários.
0: Tá?
2: Um dia ela veio deu fazer nome. Isso comigo. Eu corri atrás dela com a vassoura, cara. Eu queria dar umas vassouradas nela. Mas aí fomos parar no departamento pessoal, eu fui transferida e ela foi para um outro lugar também totalmente diferente de mim. Mas, ó, é difícil, tá? É difícil lidar com esse tipo de pessoas.
0: Lu, você correu atrás dela.
1: Eu só vou eu só te falo uma parada. Ô, Camila, a Lu é nossa fechamento, tá?
0: Caramba.
1: Então a gente já não gosta tanto da Fernanda assim. Na verdade, a gente quer a Fernanda
0: já
1: bem
0: já começamos
1: longe.
0: A odiar a Fernanda.
1: Pois é, exatamente.
3: Bom dia, bom dia. Então,
0: bom dia.
3: Eu trabalhava numa empresa que tinha o pendrive de músicas dele. E eu comecei a ouvir a Rádio Globo. E eu botava a Rádio Globo todo dia pra tocar. Participava ao vivo e tudo.
0: Claro.
3: Ele descobriu e me mandou embora.
0: Ah, não. Ele perdeu o emprego por causa da Rádio Globo.
1: Aí não.
0: Ele perdeu o emprego por causa da Rádio Globo, Maca.
1: Aí não. Aí não pode ser assim.
0: Meu Deus. Olha, não pode um negócio desse, né? Ai, próximo.
4: Bom dia, Rádio Globo, é a Consul de Realengo.
0: Oi, Consul.
4: É, eu trabalhei numa multinacional há 15 anos atrás e tive problemas com o meu chefe na época. Eu precisava sair de férias e ele não me deu férias. Ele disse que se eu saísse de férias naquele momento, quando eu retornasse, eu ia ser mandado embora. Eu peguei, não resisti e falei pra ele me mandar embora então naquele momento, porque eu não ia ficar esperando 30 dias. E resumindo, eu saí de férias e ainda fiquei 15 anos na empresa.
5: Olá, bom dia, meu nome é Gisele, sou João de Meriti.
0: Oi, Gi.
5: Eu tive uma patroa, gente, da Tijuca, que a mulher eu sou uma leoa. Ela gritou comigo e queria que eu fizesse trabalho de casa. Falei, não vou fazer porque eu não sou obrigada, porque eu sou cuidadora. Entendeu? Eu não sou doméstica. E eu falei pra ela, o tempo da escravidão acabou há muito tempo. E
0: sim.
5: Se tivesse a época da escravidão, a senhora ia pra senzala junto comigo, porque a senhora é branca do cabelo duro. Fiquei lá 5 anos.
1: Eita!
5: E depois eu processei. Beijos!
1: Beijos!
6: Bom dia, Rádio Globo, tudo bem?
0: Que
6: um abraço
0: treta.
6: Aí pra toda a equipe. Aqui é o Orlando de Engenho de Dentro. Olha só, eu nunca tive problema com chefe não, mas uma definição bem bacana para chefe é o seguinte: o chefe é aquele que chega tarde quando você chega cedo e chega cedo quando você chega tarde. Tem que tomar cuidado com isso aí.
0: Um abraço.
7: Bom dia, família. Bom dia, Rádio Globo.
0: Bom dia.
7: Eu tenho problema, já tive um problema com meu chefe atual. Há muito tempo atrás, mas já foi resolvido.
0: Foi?
7: O problema
0: que bom,
7: é esse,
0: né?
7: Que ele nunca pede por nós. Então, quando a gente vai ao superior, à diretoria, ele não gosta. Aí fica de cara feia pra gente. Mas aí tá tudo resolvido já. Precisei de aumento, ele não foi atrás, eu fui por mim e consegui. Tamo junto,
0: Rádio Globo. Tamo junto,
1: irmão. Foi atrás.
8: Bom dia a todos da Rádio Globo. Vamos que vamos. Tô ligadão em vocês aí 24 horas.
0: É que bom.
8: Leonardo de Japeri.
1: Oxará.
8: Sou profissional aí de manutenção mecânica. E devido aí a enquete de hoje, uma vez que a máquina quebrou e meu patrão perguntou por que quebrou. Eu falei que eu tinha que avaliar, ele perguntou por quê. Eu falei, porque tá trabalhando. Ele, mas não pode. Eu falei, não pode, então você bota na sua cristaleira. Quando foi na segunda-feira, ele me mandou embora. Vamos lá, um abraço a todos.
0: Acontece.
1: Que isso, hein, Xará? Aqui, seguinte...
0: Acontece.
1: Camilinha, vou aproveitar aqui e mandar um beijo, porque a ouvinte Cave pediu pra mandar um abraço pro motorista de aplicativo Varley, do Onix Prata, que deixou ela no centro do Rio.
0: Ah, é?
1: Os dois estavam ouvindo a Rádio Globo, olha que coisa.
0: Ah, que bonitinho.
1: Beijo pra esse povo.
0: Fala o nome dele de novo.
1: A Cave e a o Cave? Motorista Varley.
0: E o motorista Valei, um beijo pra vocês. Obrigada pela audiência maravilhosa do Conexão. Recairei, tá? Os Barões da Pisadinha, faltando

0: tá bom demais, hein? Os Barões da Pisadinha, Recairei. Participa com a gente aí no 97.9988 e fala pra gente, tem história boa de chefe aí? Conta pra gente, tá bom? 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Daqui a pouco a gente volta. Fica aí.
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0: Rádio Globo, faltando 2 para as 11.
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0: braços da Batucada aqui na Rádio Globo.
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0: Quero saber do Léo, quero saber do Soldado Ryan, se vocês conhecem essa voz do Trends. Conhece? Sabe quem é?
3: Não.
0: Não sabe quem faz essa voz aqui, ó? Colocar de novo.
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3: Claro que sim, pô.
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0: De quem é?
3: Meu parceiro Gustavo Sam.
0: Que tá ouvindo a gente agora.
3: Eu tava sem o fone aqui, mano. Eu falei, que voz, que eu não sabia o que tinha soltado.
4: Audiência qualificadíssima.
0: Que moral, Gustavo.
4: Um abraço pro Gustavo.
3: Demais, pô. Tava sem o fone
0: aqui,
3: Gustavo,
0: tá com moral aqui na Rádio Globo, hein? Você viu?
3: Beijo, meu irmão. Tamo junto, você é brabo, tá?
0: Ele tá com a gente. Pra você que tá ouvindo e não tá entendendo nada, tá aparecendo um assunto aqui de estúdio. Ó, é um assunto de estúdio. E essa voz linda, maravilhosa do Gustavo, é a voz aqui das vinhetas do Conexão. E é a voz do Gustavo. Se você quiser conhecer essa voz, vou mandar o arroba dele aqui. Será?
3: Manda. Pode, vai.
0: Vou mandar. Ó, segue lá o Gustavo no Instagram, hein? Eu, Gustavo Sam. É a voz das vinhetas do Conexão. Beijo pra você, Gu. Obrigada pela audiência.
3: Brabo demais, tá louco?
0: Beijo. Ó, vamos Bora. Que vamos. Vamos ouvir. A gente continua com o mesmo assunto, né, soldado?
3: Bom, vou falar de Copa do Mundo, porém vou jogar pra galera.
0: Vai mudar um pouquinho? Vai mudar um pouquinho? Tá.
3: É sexta-feira, sabe como é que é, né? Climinha mais pra frente, o clima tá gostoso. Ponto facultativo no Rio de Janeiro na segunda-feira.
0: Gosto.
3: Em várias cidades do Brasil, né? Até porque o Brasil joga às 2 da tarde contra o Japão. E eu quero saber da galera aí no 97.9988 qual vai ser o cronograma de vocês pra segunda-feira. Conseguiram folga no trabalho? Vão sair mais cedo? Vão assistir o jogo no trabalho? Ponto facultativo, vai curtir essa folguinha? Vai emendar no fim de semana? Vai trabalhar normalmente? Qual vai ser o seu esquema pra segunda-feira pro jogo do Brasil?
0: Resenha de agora. Participa com a gente no 97.9988. Brasil joga na segunda-feira. E aí? O que você vai fazer? Conta pra gente. Queremos saber. Queremos opinar também, claro. Vamos nessa, conexão rola até meio-dia. A gente continua com o Mumuzinho.

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1: 10h23 na Rádio Que Vibra com você. Essa é a Marvila, Você Não Vai Sofrer, junto com a Ivete Sangalo aqui no Conexão. Pra você que não entendeu nada, a gente já mudou a resenha, tá? Agora a gente já tá falando sobre Brasil na segunda-feira e a gente quer saber o que que você vai fazer. Chega bora. Mais, soldado. Bora ouvir essa galera.
2: Ponto facultativo, vai ficar de casa, vai trabalhar, vai fazer home office, vai folgar o dia todo, meu
1: tem
2: sonho.
1: Tem dicas,
2: né?
1: Também, o que fazer na segunda-feira? Pode dar pra gente.
3: Bom dia, Rádio Globo.
1: Bom dia.
2: Bom dia.
3: Eu vou assistir o jogo do Brasil. E pra fechar com chave de ouro, ainda vai ser greve de ônibus.
1: Greve de ônibus?
3: Show de bola.
1: Já mandou pra gente aí, ó.
3: Cruz, tamo junto.
4: Então, Rádio Globo, bom dia. Sobre a enquete aí da segunda-feira, jogo do Brasil, né?
1: Fora a greve de ônibus.
4: O cronograma é aquele, né? Ficar dentro de casa, quietinho, tomando uma cerveja ou procurar um botequinho, né?
2: Fazer
4: aquele joguinho devagar, né? Torcer pro nosso Brasil, pra ver se consegue fazer alguma coisa, né? Até porque eu só trabalho terça e sexta. Então,
2: tem vaga, não?
4: Vamos ficar mais nessa segunda-feira de folga, agora vendo o jogo do Brasil, né? Se o Neymar não pegar, não fizer vergonha.
2: Não.
4: Vamos que vamos, Rádio Globo. Um ótimo dia pra todos.
2: Amém.
5: Galerinha da Conexão Globo.
1: Bom dia.
5: Rapaz, a minha programação pra segunda-feira, como eu trabalho com aplicativo, vou acordar mais cedo, vou trabalhar até meio-dia, meio uma hora,
1: uh-huh.
5: Vou voltar pra casa, vou assistir o jogo. Só que aí eu não vou beber nada
1: não.
5: De álcool e depois do jogo vou voltar a trabalhar de novo.
1: É isso.
5: Valeu, Rádio Globo.
1: Trabalhador desse Brasil, temos.
2: Boa.
6: Essa resenha de segunda aí tá difícil virar resenha pra mim, cara.
1: Por quê?
6: Ó, 29 de junho, eu trabalho na área de pré-venda. A galera tudo louca querendo bater meta. Doida pra que eu atenda lá os clientes, né? Os vendedores. Consegui ajustar algumas agendas para de manhã, mas ainda tem uma que tá difícil. E essa vai começar na hora do jogo.
2: Aí. Ah, vai dar certo.
7: Fala, Rádio Globo. Aí,
1: tô
7: aqui.
1: Tô contigo, eu também vou trabalhar.
7: Apaixonado por Copa, né? E aí eu, pô, fui muito esperto. Eu vi no calendário que o Brasil, se ele passasse em primeiro lugar, ele jogaria na segunda-feira, né?
1: Duas da tarde.
7: E aí, tudo certo, passou. E aí, eu pedi minhas férias. É, na segunda-feira, dia 29, até o dia 18, que é um dia antes da final da Copa.
2: Tá bom.
1: Ah,
7: ou
1: moleque.
7: Seja, eu vou conseguir ficar a fase de mata-mata tudo em casa, pô.
2: É, aí a final é
7: final da Copa também,
1: bravo,
7: em casa de férias.
1: Valeu,
2: coisa linda. Tirou onda. É isso, vai respondendo pra gente aí, vai mandando por áudio 97.9988. Se você conseguir uma folga, se você vai ter que trabalhar, vai sair mais cedo na segunda-feira e qual o rolê que vai rolar aí pra você, pros seus amigos e sua família.
1: A gente continua com o Pichote. Insegurança, 10h26. Sua conexão, hein? Vamos trocando ideia até meio-dia por aqui.
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Pichote na Rádio Globo, Pichote no Conexão. A gente curtiu também Marvila, rolou Bruno Mars, Mumuzinho e muito mais por aqui. Conexão rola até meio-dia, hein? Vamos junto nessa resenha maravilhosa aqui na Rádio Globo. 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

0: Globo é a praia de todo mundo que trabalha aqui, tá? É deixar, levar, ficar de boa, porque essa é a rádio que vibra com você. A gente fechou com Matheus e Cauã, a nossa praia, né não, soldado Ryan?
1: Opa,
0: é ou não é? Não tô falando a verdade?
1: A praia é amar, vamos amar.
0: Amar, amar.
1: Vamos amar.
0: Ficar de boa.
1: Isso, na segunda-feira, será? Eu não, vamos trabalhar. Você, não, você também, vai fazer
0: não,
1: a conexão
0: e vai embora,
1: né? Não, vou
0: estar aqui com toda certeza.
1: Meio-dia, então, encerra a nossa programação na segunda pra começar o esporte. Bora ouvir a galera, o que, é que eles vão fazer segunda-feira?
2: Rádio Globo, aqui é a Fabiana de Ramos. Então, segunda-feira, tentar fazer aquele churrasquinho com a família, né? Os
0: tentar
2: filhos
0: não,
2: em
0: vai
2: casa.
0: Conseguir.
2: Ainda. Ponto facultativo, todo mundo dentro de casa doido, deixando a mãe doida.
1: Ainda.
2: E todo mundo doido pro Brasil ganhar. Vambora pra cima, Brasil. Valeu,
0: churrasquinho
2: Rádio Globo.
0: Na segunda. Nossa, que delícia.
3: Bom dia, Rádio Globo.
1: Tá mandando endereço.
3: A programação é sou motorista de aplicativo. Rodar até as 10 da manhã. 11 da manhã, acende a churrasqueira já pra preparar pra ver o jogo. Com certeza, pra vitória do Brasil. Tamo junto.
0: Eu, olha, oi, deixa eu falar. Se tem um convite que eu nunca vou dizer não, é pra churrasco.
1: Eu também. Só esquece. Mandar o endereço que nós vai.
0: Esquece.
1: Eu não posso falar nós vai porque tem criança. Vai.
4: Oi, aqui é a Gisele do Parque Araruama.
0: Oi, Gisele.
1: Oi,
0: Gisele.
4: Sou João de Meriti. Bom, a minha resenha, segunda-feira, será em casa ou no trabalho. Eu estarei de folga, tá, gente?
1: Meu sonho.
4: Mas eu trabalho do lado do quintal do Zico.
0: Nossa! Que isso?
4: Eu tô quase indo assistir o jogo lá, com certeza.
1: Eu já tava.
0: Vai sim, vai sim.
5: Fala, Rádio Globo.
0: Certeza
5: que
0: é flamenguista ela,
5: dia 29. Mata-mata do Brasil, jogão rolando.
0: Jogão, jogão.
1: Eles piquem.
5: E vai ter aquela greve dos rodoviários, né?
1: Pode
5: eu vou
1: crer.
5: Ficar em casa curtindo.
6: Bom dia, Rádio Globo.
0: É uma boa também, né?
6: Aqui é Márcia de Campo Grande.
1: Fala, Marcinha.
6: Eu, no momento, não tô trabalhando, mas cuido da família. E a minha
0: que já
6: filha
0: é um trabalho, tá?
6: Pouco tempo, vai estar de folga na segunda. Então, vamos que vamos de feijuca pra família.
1: Que delícia.
7: Meus amigos da Rádio Globo,
0: oi.
7: Minhas filhas vão sair da escola meio-dia e meia. Eu vou
1: caramba,
7: trabalhar até meio-dia, vou pegar elas.
0: Tem aula, estranho,
7: vou
0: né?
7: Vou pra minha casa ver o jogo com a minha mãe.
1: Coisa linda.
7: Os três jovens do Brasil vi lá, tá dando sorte.
1: Continua.
7: Os primeiros vi com as meninas, o último não.
0: É botafoguense, será?
7: Mas,
1: é, super ansioso.
7: O time que tá ganhando não se mexe, né?
0: É isso.
7: É a mesma camisa, a gente vai ter que usar. Vambora. Valeu, galera.
0: É botafoguense, com certeza.
1: Valeu,
0: não é possível.
1: Tamo
0: é
1: junto.
7: Aí. Tamo junto.
1: É nóis, moleque. Valeu,
0: valeu
1: galera.
0: Valeu.
1: Obrigado, hein? Todo mundo que mandou mensagem.
0: Reta final do Conexão. Mais uma musiquinha pra fechar.
1: Bora.
8: Ih, que dia é?

0: rádio que vibra com você, Tiaguinho, caraca, moleque, é isso, olha, por mais que as coisas estejam meio complicadas, cola com a gente aqui, cola com Conexão, todos os dias de 10 ao meio-dia, a gente troca essa ideia maneira aqui e faz o seu dia ficar muito mais leve, com toda certeza, sempre aqui, todos os dias de 10 ao meio-dia, tá? Tem eu, tem Gabizinha, tem Léo, tem Soldado Ryan, então vamos junto aqui na rádio que vibra com você. Fechou. A gente volta na segunda-feira com mais Conexão. E daqui a pouco tem Rebobina por aqui. Fica aí.
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0: Rádio Globo, faltando 3 para o meio-dia.
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0: que vamos, vai começar o Rebobina aqui na Rádio Globo, vem com a gente.
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0: que sextou. Vem com a gente, tá na hora de recordar.
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0: Então vamos ser felizes juntos aqui na Rádio Globo. A gente começa com Raça Negra, cheia de manias. 12:04. Rebobina tá no ar.

0: vocês no ai ai ai, vem!
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David Guetta no Rebobina. E foi assim que a gente fechou o primeiro bloco só, tá? Só o primeiro bloco do Rebobina. Daqui a pouco tem mais um bloco pra você. Curtiu? Tá curtindo? Quer ouvir uma música que não tocou aqui ainda no Rebobina? Corre lá, cola no Instagram da Rádio Globo, manda tua sugestão pra gente. Quem sabe o teu som rola.

0: toda certeza. 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

0: que volta amanhã, a partir do meio-dia, aqui na Rádio Globo.
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0: Rádio Globo, 1:03.
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0: Bora lá pro destaque, soldado.
1: Bora, Camila, minha parceira, pro hashtag Globo de hoje, falar de operação policial rolando no Rio de Janeiro, falar do Brasil na Copa do Mundo e também do nosso parceiro Alex Escobar. Tudo agora no hashtag Globo.
0: Bora.
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1: Hashtag operação. A Polícia Civil tá fazendo hoje uma operação para desarticular um esquema de fornecimento de munição para traficantes e milicianos. O grupo comprou ilegalmente mais de 10 mil munições de fuzil e de pistola em poucos meses, né? E até a última informação recebida pela Globo, um homem apontado como traficante internacional de drogas tinha sido preso.
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1: Hashtag 16 avos. O Brasil já sabe que vai enfrentar na segunda-feira o Japão pela Copa do Mundo, né? O Japão ficou na segunda posição do grupo F, atrás da Holanda, e como o Brasil ficou na primeira posição do grupo C, essas duas seleções, elas se enfrentam, né? A bola rola a partir das 14h aqui no Futebol Globo CBN, com um pré-jogo a partir do meio-dia, beleza? E no último confronto entre Japão e Brasil, deu Japão 3-2 de virada, com falhas individuais de Fabrício Bruno e Hugo Souza, que não estão nessa Copa do Mundo.
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1: Hashtag tá na rede. Alex Escobar, nosso parceiro da TV Globo, vai deixar a cobertura da Copa do Mundo 2026. Ele anunciou isso no Instagram. Ele passou mal durante uma entrada ao vivo com a Patrícia Poeta na segunda-feira, né? Quando aparentou estar desorientado, em determinado momento teve dificuldade para falar. Ele fez exames, não deu nada, mas por precaução vai voltar para casa para ficar com a família. Escobar, um abraço, cara. A gente te ama muito, valeu? Tamo junto sempre.
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1: Camila, volto daqui a pouco na próxima edição do Hashtag Globo. Beijo e até lá.
0: Demorou,

final de telefone 40 faturou ingressinho pra curtir Lulu Cachorro. Parabéns, Eleonora. Final do telefone 40. Parabéns. A partir de agora, tá valendo ingressos pra exposição Mundo Pixar. É a promoção da hora e participa com a gente aí.

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24: São 2 horas direto de música sem intervalo comercial aqui na Rádio Globo. Vem que vem! Sextou nubladinho no Rio de Janeiro, né?
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24: te falar. Carioca não gosta de dia nublado. Não gosta não, mas a gente vai. Vai que vai. 1:12, a gente começa com Fabinho e Belo.

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0: o Sorriso Maroto e Thiaguinho. Promessas.
1: Barulho. Thiaguinho.
0: É ele.
1: Sorriso Maroto.
0: Tá rolando sem parar, são 2 horas diretaço de música sem intervalo aqui.

0: anotar três músicas ou três artistas na sequência e correr lá no site da Rádio Globo e mandar essa sequência pra gente. Pode participar pelo app também. Então participa. Hoje já é dia 26 de junho, então tá quase na hora. Não deixa de participar não, hein? Sem parar, continua. 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É a promo da hora, participa com a gente. Sem parar, continua. São 2 horas direto de música sem intervalo comercial por aqui. Um mãozinho, chega, brother, chega mais. Eu tô indo nessa.
1: Antes

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1: Olá, encontrinho! Vitor Lima, Cotri, que honra.
2: De propósito!
1: Obrigado pela presença de vocês e pela voz de vocês aqui nesse momento.

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0: promoção também. Vamos fechar primeiro sem parar, né?
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0: Rádio Globo 3 em ponto.
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0: Começa com o primeiro resultado de promoção de hoje, Upstar. Quem tá levando é a Beatriz Pequeno, final do telefone 27. Manda um WhatsApp pra gente aí no 21979988. Saiba como retirar seu prêmio, tá? 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Parabéns, Júnior Drummond, final do telefone 97. 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
0: Fala, soldado Ryan, fala pra mim qual é a boa, irmão. Dá o papo aí.
5: Partiu Mola a falar do governo do estado do Rio de Janeiro, dos jogos da Copa do Mundo de hoje e também novidades sobre Oruan. Tudo agora no Hashtag Globo.
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5: Hashtag Ordem na Casa. O governo do estado do Rio supera mais de 4 mil exonerações de cargos comissionados desde março deste ano. Nessa medida, representa uma economia estimada em 230 milhões de reais até o fim do ano. As ações fazem parte de um processo, né, de revisão administrativa, auditorias conduzidas para fortalecer a governança, aprimorar mecanismos, enfim, são vários cargos aí que estão sendo excluídos pelo governador interino, o desembargador Ricardo Couto.
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5: Hashtag Copa do Mundo. São 6 partidas hoje pra gente acompanhar pela Copa do Mundo, marcando aí o penúltimo dia da fase de grupos da Copa, né? Entre os destaques da programação estão os duelos entre Uruguai e Espanha, meu irmão. Meu irmão, que jogo, hein? Noruega e França. Ai, que dia bom, cara, pra quem é amante do futebol, que definem aí a liderança dos grupos H e I, respectivamente. Lembrando que depois que o Brasil passar pelo Japão, se Deus quiser, pode pegar a França, tá? Ai, papai, vai dar tudo certo.
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5: Hashtag tá na rede. Nessa semana, o cantor Oruan sofreu mais um probleminha, mais um revés na justiça, né? Bom, a juíza Tula Correia de Melo manteve a prisão preventiva dele e negou o pedido da defesa para revogar a medida, né? Os advogados falaram que ele está com tuberculose e com a saúde frágil. Oruan, que é considerado foragido há 5 meses.
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5: Bora, meu parceiro, vou ficando por aqui e volto na segunda-feira na programação da Rádio Que Vibra com você. Um abraço e até lá. Tchau.
0: Abraço, tá lá, irmão.

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0: Soares, Amantes, Sonsato, também rolou Mumuzinho, combinado. Sede de Pilares, ainda bem. Marvila Foto. E chegou aquele momento que a gente gosta de trocar uma ideia com ela. Pois é, vamos falar com ela. Fala, Fabi Travagin, tudo bem?
1: Boa tarde, Mola, tudo certo. E você? Boa tarde também pra quem tá ouvindo aqui, é nóis.
0: Boa tarde, Fabi. Seguinte, hein? 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
1: 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Salvador, São Paulo, Belo Horizonte.
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0: 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Valeu, Fabi. Dicas pra quem ainda não resolveu a viagem das férias de inverno é no É da Sua Conta. Pra fechar a semana falando de coisa boa, né? Segunda-feira tem mais, né, Fabi? Bom final de semana pra você.
1: Bom final de semana, Mola. Até segunda-feira.
0: Até, hein? E a música continua.
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aí, Castelo de um Quarto Só, Renato da Rocinha. Tá chegando aí Futebol Globo CBN com a cobertura completa da Copa do Mundo pra você aqui na Rádio Globo, tá? A gente vai pro break, hein? Jogo rápido. Rádio Globo agora 3:30.

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4: Boa noite por aqui, o Mola, pode chegar junto que tá começando o Top Hits, tá? Vamos de música, vamos de música.

0: Tá aí o destaque do dia de hoje, Maguzinho. A gente vai pro break, daqui a pouquinho tem mais Top Hits. Não sai daqui não, que é jogo rápido. 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

0: Karen, fechando a primeira posição do Top Hits de hoje com Davi Quaresma, Gabi Acostumou Errado. A gente continua com música, daqui a pouquinho tem break, tá?
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0: muita música, fechou? Rádio Globo, 2 minutinhos para as 9.
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2: Eu acho que escondidinho é mais gostoso.

Agora, eu quero pedir um favor pra vocês. Muito importante. Pra cantar bem alto comigo a música que mudou demais a minha vida. Comigo bem alto, geral assim, com o coração.

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1: Eu acho que você tem que mandar aquela mensagem. Mas manda o que tá no seu coração.
2: Porque se fosse eu falaria mais ou menos assim.
3: Ei, boa noite. Antes de te bloquear, eu só vim te dizer que a partir de hoje pode tocar o terror, fazer o que quiser fazer. 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
1: Não, apaga.